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3: 9-3.
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3: 9:14.
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1: Olá, minha gente linda, bonita, apaixonada, estamos chegando. Hoje é quarta-feira. Forte abraço para você, minha amiga, para você, meu amigo. Eu sou o Ailton Moreno e a partir de agora estamos juntinhos na trilha sonora do seu rádio, trazendo o nosso programa. Abra o seu coração porque começou. É o encontro de amores, de apaixonados, o encontro que a gente vive todos os dias aqui, bem juntinho de você. E eu quero falar um pouquinho antes da gente começar, que você precisa entender que nem todo dia é feito de conquistas. Alguns são feitos apenas de sobrevivência, e isso já é muito. Então, minha amiga, meu amigo, respira, escute-se, acolha-se. Você não precisa correr, só precisa continuar. É, continuar a vida com gentileza, com coragem, com o seu jeito de ser. Que essas palavras que eu falei agora sejam um abrigo do seu coração e que você nunca esqueça o mundo maravilhoso que você tem, né? Que Deus colocou para você aproveitar, para você entender que estamos aqui para viver e ser felizes. Um abraço para você, minha amiga, para você, meu amigo. O Encontro Central desta quarta-feira começando, trazendo várias canções bonitas. A primeira que começa

Ouvimos Fagner com Retrovisor, uma canção lá dos anos 80, um grande sucesso do Fagner, gente. É linda essa canção, eu mesmo gosto. E agora tem Scorpions, Wind of Change.

é a saudade, é a canção, é o sentimento bom. Tudo isso faz parte de nossas vidas. E nada melhor do que viver feliz, vivenciando todos os dias momentos como esse, que a gente tem aqui no Encontro Central. E é um prazer saber que você está aí do outro lado. É hora de ouvir Dalto, Espelhos d'Água.

Ouvimos Bryan Adams com Please Forgive Me, uma canção linda, maravilhosa, falando de amor aos corações que se apaixonam, que partilham esta vida maravilhosa, que a vida é feita de pequenos passos, não de grandes saltos, porque cada atitude simples leva você a cuidar de si, a sorrir, a agradecer e saber que viver é uma vitória. E viver ao lado de pessoas maravilhosas que Deus nos coloca é mais importante ainda. Por isso, meus amores, mais uma linda canção para a gente ouvir. Daniel, para ser feliz.

0: Que maravilha, né? Ouvimos o Daniel cantando Pra Ser Feliz, essa linda canção. Canção maravilhosa e uma mensagem linda essa música do Daniel. Agora é hora da gente fazer um intervalo, é pequenininho, continua por aí que eu já volto. Na volta tem belas canções, tem momentos especiais aqui no nosso Encontro Central. Já volto.
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4: 9:50.
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Amores apaixonados, estamos voltando e nesse segundo bloco nós vamos trazer uma linda tradução, um pedido da Elinete Maria, que está ligadinha com a gente em Goiás. Ela disse que adora as canções do Bidiz e entre tantas canções tem uma que ela adora. Nós vamos trazer a tradução na voz do meu parceiro Ailton César, que está trazendo essa linda tradução para a gente agora dentro do nosso Encontro Central. Vamos ouvir a tradução para a nossa ouvinte lá de Goiás, na voz do meu parceiro Ailton César, Bidiz.

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Ouvimos Peninha cantando Matemática, uma canção de amor muito bonita, composição aí desse grande nome da música popular brasileira, que é o Peninha. Agora a gente vai ouvir o Air Supply com Making Love, outra linda canção. Aliás, essa canção marcou uma época nos corações dos apaixonados. Air Supply, Making Love.

E nós ouvimos o Alexandre Pires cantando em espanhol, Usted. E agora é hora de ouvir uma canção que foi pedida pela ouvinte Alice Andrade. Ela mora em São Bernardo dos Campos, em São Paulo. Pediu para ouvir Patrícia Marques, Quando Chove. Ela disse que adora essa canção porque, quando era criança, assistia a novela A Viagem, lá em 1994. E a gente vai conferir agora Patrícia Marques, tema da novela A Viagem, Quando Chove.

canção maravilhosa. Anne Murray cantando pra gente dentro do Encontro Central, Encontro de Amores, o Encontro de Apaixonados, feito pra você que ama, que se apaixona. Gente, eu quero agradecer a você que tá ligadinho aí no seu rádio, na sua rádio, sintonizado com a gente, curtindo o Encontro Central. Abraço aqui, Lúcio Andrade, tá ligadinho com a gente em Paulista, Pernambuco. Jacilene, ela tá ligadinha com a gente. Irecê, lá na Bahia, um grande abraço. Abraço também a Verônica. A Verônica tá ligadinha com a gente, sintonizada em Sergipe. Um abraço também muito especial para o casal Jociano e Maíra. Jociano e Maíra estão ligadinhos com a gente em Belém do Pará. E lá em Belém do Pará, você sabe que tem a Janete Menezes, que sempre acompanha a nossa programação. Um grande abraço. Hora de fazer o intervalo, já volto com vocês.

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1: 10:18.
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De volta com o nosso encontro central na trilha sonora do seu coração, no cantinho do seu rádio, com canções, com emoções, com momentos felizes para a gente aproveitar neste nosso encontro maravilhoso. A vida é assim, o maior medo que podemos carregar é o de não viver a vida que realmente desejamos. Muitas vezes nos deixamos paralisar pelo medo do fracasso, do julgamento, da incerteza e com isso acabamos presos em uma realidade que não nos preenche. Mas minha amiga, meu amigo, vamos mudar tudo isso. Vamos viver sem medo de errar. Vamos viver abraçando a vida. O segredo está em seguir arriscando-se, mesmo com medo, mas seguindo e fazendo o nosso coração vibrar intensamente. Bom, nesta terceira parte do programa, eu vou trazer uma canção do Hit. Lá dos anos 80, ele gravou em 1986, Transas. Foi tema da novela Roda de Fogo e a gente confere Hit.

E Nada Me Faz Esquecer, que canção maravilhosa dessas irmãs. Agora o Paulo Ricardo canta uma canção do Roberto Carlos, chama-se Não Vou Mais Deixar Você Tão Só.

Ouvimos Alessandro Safina com a música Luna, que foi tema da novela O Clone em 2001. Você lembra da novela O Clone? Aquela novela que tinha um experimento, né? Questão da clonagem humana, né? Lá nos anos 2000. Exatamente, em 2001, Luna, Alessandro Safina, tema da novela O Clone. E agora tem ele, Alceu Valença, Amor Que Vai.

Nós ouvimos uma linda canção, Band of Gold, Love, Songs Are Back Again, saudades e recordações, é o encontro central, encontro de apaixonados aqui na trilha sonora do seu rádio, para você que curte a nossa programação. Um abraço forte, vamos fazer um intervalo? Rapidinho já volto com o nosso último bloco de hoje.

É sempre bom ouvir aquela canção que toca o coração da gente. Tem sempre uma música que faz a gente voltar no tempo, viajar no tempo, ter boas lembranças, uma saudade, um lugar, uma pessoa. E assim a gente vai se encantando com a vida. Roberto Carlos canta Lua Nova.

Ouvimos Bruno e Marrone, Passou da Conta. Linda canção dessa dupla. Agora é hora de ouvir mais uma pro seu coração. Placa Luminosa. Fica comigo.

E fechando nosso encontro central, ouvimos Berlin com Take My Breath Away, essa canção linda, bonita, fechando esse nosso encontro maravilhoso de amores nesta quarta-feira. Amanhã, quinta-feira, quero estar bem juntinho com você aqui para partilhar e dividir bons momentos. Um abraço, fica com Deus e até amanhã.

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1: 11 e 12.
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1: Meia-noite 34.

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meia-noite e 59.

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1:11.

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1: 1:59.

Ruas e 31.

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Itaim e Iaçu, uma descoberta de valor mundial que coloca a nossa região em evidência. Então hoje, a partir do meio-dia, ele vai estar aqui no programa Voz do Cidadão, contando tudo isso e muito mais detalhes desse grande programa que vai passar aí na

0: gravidade, mas será preciso canalizá-la com mais leveza e evitar entrar em disputas por atenção ou reconhecimento. Neste dia, o impulso por liberdade poderá gerar atritos se não houver diálogo, tá? Então pense nisso. Atenção! Ameixa é sua cor número 12.
1: Libra, de 23 de setembro a 22 de outubro.
0: Libra, questões familiares ou emocionais despertarão reações mais intensas do que o esperado e haverá uma necessidade de se afirmar. Nesse contexto, o ambiente poderá não oferecer a escuta ou o apoio desejado e se precisa evitar agir no calor do momento, é o momento certo então, tá? Ainda hoje, o que antes lhe trazia segurança demandará alguns ajustes, gerando desconforto. Roxa, sua cor número 29.
1: Escorpião, de 23 de outubro a 22 de novembro.
0: Escorpião, bom dia! Nesse dia, procure ter aí bastante atenção, né, ao modo como você se comunica, pois impulsos e palavras impensadas provocarão atritos. Será possível que conversas ganhem uma carga emocional mais intensa, demandando atenção para evitar entrar em disputas ou tomar decisões precipitadas. Haverá também o desejo de se expressar com liberdade, mas busque medir o impacto disso nos outros, tá bom? A cor é preto, número 8. Bem, voltamos já trazendo previsões para Sagitário, Capricórnio, Aquário e Peixes.
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1: Já de volta por aqui as últimas previsões para hoje, quinta-feira, 6 de agosto. Bom dia, Sagitário. Nesta quinta-feira, questões ligadas a dinheiro e valores pessoais provocarão inquietações ou decisões precipitadas. Nesse contexto, esteja atento, atenta e evite agir por impulso ao lidar com gastos ou compromissos financeiros. Ainda neste dia, será possível que o desejo de segurança entre em conflito com necessidades imediatas. Considere assim refletir sobre o que realmente tem valor para si, ok? A cor é laranja, número 30.
2: Capricórnio, de 22 de dezembro a 20 de janeiro.
1: Capricórnio, você poderá se deparar com emoções à flor da pele e uma sensação de cobrança. Será possível também que as relações pareçam mais exigentes ou distantes, despertando dúvidas sobre afeto e valor pessoal. Nesse cenário, busque não agir sem pensar, mesmo que algo toque em pontos sensíveis. Para hoje, a cor é vermelho, número 26.
2: Aquário, de 21 de janeiro a 19 de fevereiro.
1: Aquário, sentimentos confusos e uma certa inquietação se farão presentes nesta quinta-feira, afetando, claro, a sua clareza. Nesse cenário, você tenderá a se isolar e poderá se sentir não compreendido, gerando frustrações. Atente-se a isso e evite se cobrar demais ou tentar controlar o que está fora do alcance. Neste dia, o silêncio será um aliado para escutar o que realmente importa, ok? A cor é azul, número 16.
2: Peixes, de 20 de fevereiro a 20 de março.
1: Peixes, hoje o convívio com amigos ou grupos poderá gerar tensões, especialmente se houver expectativas não correspondidas. Surgirá um desejo de proximidade, ao mesmo tempo em que crescerá a sensação de distanciamento emocional. Além disso, alguns planos coletivos tenderão a exigir mais paciência e jogo de cintura. Será um dia favorável para repensar afinidades, ok? Cor branco, número 18. Chegamos ao final de mais um Guia dos Astros e voltamos amanhã, com certeza, por aqui, tá? Trazendo mais previsões. Beijo no coração, até amanhã. Tchau, tchau.

0: gostei, viu?
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6: O Remo divulgou uma nota oficial expressando forte insatisfação com a arbitragem de sua eliminação na Copa do Brasil para o Santos. Derrotado por 1 a 0 na última terça-feira, o clube paraense prometeu adotar medidas cabíveis junto à Confederação Brasileira de Futebol e à Comissão de Arbitragem. O principal alvo das críticas foi o responsável pelo árbitro de vídeo, o VAR, Marco Aurélio Ferreira. O Remo contesta a recomendação dada ao juiz de campo, Anderson Daronco, que resultou na expulsão direta do zagueiro Marlon, ainda na primeira etapa após a alteração do cartão amarelo inicial. Para reforçar a contestação, a diretoria azulina relembrou a participação recente de Marco Aurélio Ferreira em outra polêmica, no confronto entre Vitória e Palmeiras, válido pelo Campeonato Brasileiro. O clube utilizou o episódio para alegar uma suposta reincidência de equívocos que afetam agremiações fora do eixo tradicional do futebol nacional. Ponta Aguda Notícias, próxima informação às 11h15.
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2: Alegria da sua manhã. Até o meio-dia, o nosso Manhã Total segue com você. Tocando música boa, te fazendo companhia até o meio-dia. Por aqui, Ramesses Oliveira, é claro, sempre com o apoio cultural do Supermercado Scala, na Praça do Comércio. 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Manhã Total, começando mais uma hora de músicas para você ligado em nossa programação. E é claro, agradecendo a você sempre pelo carinho, pela audiência, pelo rádio ligado sempre em nossa Ponta Aguda FM. Olha, o José Souza Magalhães perdeu a identidade com cartões bancários e outros cartões. Quem encontrou ou encontrar, entre em contato pelo telefone 759-8242-0020. José Souza Magalhães perdeu a carteira com identidade, cartões bancários e outros cartões. Se você encontrou ou encontrar, entre em contato pelo telefone 759-8242-0020. 10h24, olha, hoje no programa Voz do Cidadão, a Jeová Santana estará apresentando ao vivo o programa, entrevistando o historiador da UFBA, Tiago Souza, falando sobre o Expedição Bahia, programa da TV Bahia Globo, que vai estar falando sobre os sítios arqueológicos de Itatim. Então, hoje, meio-dia, no Voz do Cidadão, você tem um encontro marcado com Jeová Santana e o Tiago Souza. Fique ligado em nossa programação. 10h25, bom dia! Música chegando com Edu Falaschi, Intuição.

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Programa Voz do Cidadão, Jeová Santana estará ao vivo falando com o pesquisador e historiador da UFBA, Tiago Souza, que vai falar sobre o programa Expedição Bahia, programa da TV Bahia, que vai passar agora sábado, 3h15 da tarde, sobre as pinturas rupestres e toda a arqueologia aqui do nosso município, aqui de Itatim e da região. Fica ligado então, hoje meio-dia no programa Voz do Cidadão. Abraçar meu amigo Nino na oficina da Macena, ligado na Rádio Ponta Aguda. Alô, meu amigo Humberto, tá sempre também na sintonia da Rádio Ponta Aguda. Legal, hein? Galera boa na Avenida Getúlio Vargas, ouvindo a 87,9. 10h36, Filho do Piseiro.

Of the Times aqui na sua Ponta Aguda FM, Tom, sou na versão do Arrocha, né? Que legal, bacana, 10h36 agora. Olha, hoje meio-dia no programa.

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5: Um advogado de 41 anos foi encontrado morto dentro de um carro na zona rural de Jeremoabo. A vítima foi identificada como Diego Fraga de Castro. Segundo a Polícia Civil, o corpo do advogado apresentava ferimentos compatíveis com disparo de arma de fogo. A Delegacia Territorial de Jeremoabo investiga o caso. Ainda não há informações sobre a autoria e a motivação do crime. Ponta Aguda Notícias, mais informações a partir das 14h, com Laírton Souza no Deixa Rolar.
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0: Muito bem, agora 12:12 aqui na Ponta Aguda FM. E a partir de agora, você acompanha o programa Voz do Cidadão com Jeová Santana. 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
2: Boa tarde, ouvintes do programa Voz do Cidadão. É um prazer muito grande saudar a todos. A gente está hoje aqui com um convidado especial, historiador da UFBA. Vai falar tudo sobre pinturas rupestres e outras coisas. A gente tem o maior prazer de recebê-lo aqui, dizer que vocês são sempre bem-vindos. Daqui a pouco vai vir uma colega dela da área de biologia que vai dar essa contribuição também. E a gente muito agradece por tudo isso. Mas eu quero iniciar fazendo uma pergunta para que você possa explicitar de forma assim mais caseiro, o que é mesmo pintura rupestre, para depois a gente entrar em alguns detalhes. Mas eu queria que muita gente ouve falar, às vezes não sabe o que é, não é por ignorância, porque não é uma coisa comum. E eu queria que você discorresse mais ou menos de forma rápida, para a gente ter tempo para outras coisas. O que é pintura rupestre?
3: Então, primeiramente, bom dia, né, toda a audiência que está nos ouvindo agora. Bom dia aí para o pessoal de Itatim. Queria dizer que a pintura rupestre, primeiramente, atualmente, né, ela é um patrimônio, né, um patrimônio arqueológico, patrimônio da nossa nação, né, e ela vai ser configurada a partir de pinturas, né, que são pinturas elaboradas com material mineral, né, essa pintura vai ser produzida num período que antecede o período histórico, ou seja, a pintura rupestre ela é uma fonte pré-histórica, né, ou seja, que antecede a escrita do homem. E essa pintura rupestre, ela vai estar geralmente, ela vai ser plasmada em suportes rochosos, ou seja, na pedra. Vão ser encontradas geralmente em abrigos, em locais que estão próximos a antigos leitos de rio, lá água, locais que favorecem o convívio humano, né, o estabelecimento humano ou o trânsito humano. E essa pintura, ela pra gente hoje, ela representa a marca desses humanos, né, dessa civilização pretérita que antecedeu a nossa passagem aqui. São vestígios, né, de populações que nos antecederam. Populações que podem ter coexistido em determinado espaço-tempo, que a pintura rupestre já foi catalogada até pinturas de 42 mil anos, de 40 mil anos. Então essa pintura, toda e qualquer pintura rupestre, ela é um patrimônio mundial, independente do local onde ela esteja, porque ela se configura uma marca da civilização humana, né? Da população, civilização não, corrigindo, da população humana na Terra. Então são vestígios que são deixados através de signos, de símbolos que são plasmados, por vezes representando cenas, né? Cenas de caça, cenas que vão nos ajudar a acessar os hábitos desses indivíduos do passado, compreender como esses indivíduos viviam, quais eram suas predileções, quais eram seus amores, suas motivações, quais eram os seus hábitos cotidianos, principalmente. Então, a pintura rupestre, ela é tudo isso, né? Ela é esse símbolo que persistiu ao tempo, que resistiu ao tempo e que nos serve hoje como lembrança e memória daquela civilização que se foi. É o único vestígio, é como se fosse o único documento desse passado que hoje está inacessível. Para a arqueologia, a pintura rupestre, ela vai ser como uma marcação no mapa, né, de que ali se passou o indivíduo, ali se passou o homem em algum momento, e agora para descobrir qual momento e que homem é esse, é necessário ser escavado aquele local ou aquele ambiente para que sejam encontrados vestígios que possam permitir a datação e encontrar mais precisamente quando que ela foi produzida, né? Então a pintura rupestre ela é esse símbolo da população humana transitando na Terra e deixando seus sinais, sua cultura, através dessas pinturas, dessas imagens e, por vezes, gravuras também, que é quando é picotada a pedra e não é pintada. Não é o caso aqui de Itatim, né? Não foi encontrado ainda gravuras, e sim só pinturas. Mas seria isso, o Senhor Jeová e todos aqueles que estão nos ouvindo. A pintura rupestre é esse bem, é essa riqueza, é esse tesouro que foi deixado para a gente, é uma mensagem. E de maneira geral, como a arqueologia define, a pintura rupestre ela só tem duas coisas que são de entendidas de maneira geral, que é a intencionalidade, ou seja, quem produziu sabia que tava, produziu de maneira intencional e com a intenção de transmitir mensagem. A intenção não era aleatória, não foi obra do acaso. Tudo que se tem hoje da arqueologia para a pintura rupestre canaliza para um entendimento de que a pintura rupestre ela não foi obra do acaso, não foi obra do ócio desse indivíduo, né? Ou seja, ele não estava ali sem fazer nada e de repente, vou aqui. Não, porque ela requer muito trabalho, empenho, a coleta do material correto, a forma de produzir a tinta. E aí que, no caso de Itatim, que é o que a gente vai observar, o acesso a locais difíceis, né? Ou seja, tem um interesse para buscar locais de difícil acesso para chegar lá e pintar. Então, ninguém faz isso na obra do acaso, né? Então, o que se entende de pintura rupestre é que ela é uma mensagem que foi transmitida de maneira intencional e permanente, né? Porque ela continua transmitindo essa mensagem, por mais que a gente não consiga acessá-las hoje perfeitamente, entendê-las, compreendê-las ou entender qual era o motivo, o que está realmente plasmado, pintado ali, mas a gente sabe que aquilo foi de maneira intencional e que ele permanece ao tempo transmitindo essa mensagem e por isso que é uma riqueza sem igual.
2: O Tiago, realmente é uma coisa muito profunda. A ciência é uma coisa interessante, né? Mas se falar em 40 mil anos, aí foi datado uma coisa, talvez os primeiros humanos, mas eu estou achando que não é muitos anos, não. Os humanos só vinham em que período?
3: Então, aqui no Brasil, essas pinturas que eu falo de 40 mil, a gente tem essas propostas ainda em análise, são fogueiras de 40 mil aqui na Serra da Capivara, por exemplo, pela Nied Guidon, né? Ela vai encontrar vestígios de fogueira, que é diferente de uma queimada natural, né? Ela vai encontrar em camadas, ou seja, a partir das escavações em sítios arqueológicos da Serra da Capivara, ela vai encontrar fogueiras, e essas fogueiras elas vão conter isso no extrato do solo, né? Escavando, vai se encontrar essas fogueiras, e essas fogueiras é que vão ser datadas de 40, 42 mil anos aqui no Brasil, lá na Serra da Capivara. E pinturas, a gente tem pinturas muito antigas também em outros lugares do mundo. Aqui em Itatim, aqui no Brasil, as mais reconhecidas estão entre 10 e 12 mil anos, e chegando pinturas também mais recentes, como de 2 mil anos atrás. Olá, Daniela.
2: Pois é, pode dar continuidade aí, depois a gente fala com Daniela. Daniela,
3: sim,
2: né?
3: Sim, então a questão da datação, né, que é uma curiosidade geral, de como que se data, pode ser também uma curiosidade geral. Geralmente é uma curiosidade, né, saber como que se data, como que faz para saber a datação de uma coisa que está na parede. Primeiro, a pintura ela não pode ser, não é a partir da raspagem, né? A pintura, quando aquele pigmento ali, ele é mineral também. A pintura é feita de pedra moída, né, de um outro mineral moído, geralmente é hematita, né, que é esse
2: ferro.
3: Vai ser rica, né, nesse material, e aí vai dar esse pigmento avermelhado ou ocre, que geralmente são as mais abundantes que se encontram. A pintura do pigmento preto, ela pode ser datada a partir da raspagem, porque algumas vezes o pintor original, né, ele na produção dessa tinta, ele usou osso de animal, de uma fogueira, que ele estava ali do resto do fio de uma caçada, sabe? Então ele usou o osso daquele animal junto com aquela cinza, e aí na raspagem vai ser localizado o radiocarbono, né, a análise radiocarbônica, vai datar o osso do animal que foi utilizado e aí vai conseguir datar a pintura com precisão, com certa precisão, como aconteceu no Vale do Peruaçu, né? Aqui em Minas Gerais. Só que essa pintura que é a que mais ocorre, que é a pintura do pigmento vermelho, o ocre, ela é feita de mineral. Então, como é que vai ser feita a datação? Como é que se descobre a datação de uma pintura? A arqueologia ela vai se basear pela geoarqueologia, na verdade, né? Que é a arqueologia, o binômio da geologia com a arqueologia. Então, vai ser o estudo do solo, é a ciência do estudo do solo e das camadas do solo que vai permitir que a gente entenda as datações desse solo, né? Ou seja, o solo abaixo, vamos imaginar como um bolo, né? Então, um bolo ele tem aquelas camadas e um tipo de recheio, e aí você tem aquelas fases do bolo, né? Embaixo, vamos pensar num bolo bem elaborado. Lá embaixo é bolo de coco, no meio é doce de leite, e aqui em cima já é um bolo de chocolate, e aqui em cima tem uma cobertura de chocolate branco. a Terra vai ser exatamente dessa forma, né? Ela vai apresentar essas camadas e cada camada ela tem uma datação de formação. E a geologia consegue dar com precisão essas datações, né? Então, a primeira camada, vamos lá, o bolo de chocolate, o chocolate branco que está aqui por cima é a camada mais recente. E depois vem o bolo de chocolate, o doce de leite. Estamos falando de camadas da Terra e vocês já me entenderam. Então, a primeira camada da Terra vai ser uma argila, embaixo vai ser um cascalho. Essas camadas, elas vão dar a datação. Então, quando o arqueólogo ele escava meticulosamente, claro, por isso que a escavação arqueológica, o trabalho de prospecção do solo, é um trabalho muito meticuloso e demora, leva tempo para se escavar uma quadrícula de um metro, por exemplo, né? Porque você vai escavando lentamente, exatamente porque quando você encontra o objeto, você não pode deslocá-lo da camada. A gente tem que saber se estava lá no doce de leite, no bolo de coco ou no bolo de chocolate. É isso que vai dizer quando esse objeto ele foi incorporado àquela camada. E aí a gente vai dizer a data da camada. A gente consegue dizer, olha, aquela camada de cascalho, pela geologia, ela foi formada há 4 mil anos. Ela em deposição do solo, em compactação do solo, ela levou 4 mil anos, ou seja, 4 mil anos atrás ela foi formada. E o objeto que foi encontrado naquele sítio arqueológico, ele está nessa camada de 4 mil anos. Então é assim que vai ser realizada a datação da pintura, a partir de vestígios arqueológicos encontrados no solo que tem alguma relação com a pintura, porque também a gente encontrar qualquer objeto não significa que está relacionado ao grupo que pintou, mas a gente já consegue fazer um traço de uso daquele espaço. Né? Inclusive, num mesmo sítio, em várias camadas, serão encontrados objetos diferentes com o uso sucessivo desse sítio por grupos diferentes, com espaçamentos que podem decorrer de 100 anos a 2 mil, 3 mil anos para um mesmo sítio. Então a pintura rupestre ela vai ser datada dessa maneira.
2: Vou te interromper um pouco, porque eu já percebi, se deixar você falar, que a gente termina o programa e já te
3: informa. Desculpe.
2: Ruim de conhecimento é isso, que a gente não consegue falar mais porque o cara ocupou o espaço. Eu quero te interromper, claro que você está fazendo uma descrição muito assim acadêmica, mas se a gente for esperar você terminar, a gente acaba não. A menina acaba não podendo nem falar mais. Mas eu queria te perguntar, aproveitar esse gancho aí, você chegando num sítio, dá por comparação você dizer o período, o tempo, sem ter sido datado para mim, está em que período? Comparado com as coisas do Peru, é diferente? Você consegue chegar aqui e dizer, não, aqui tem 4 mil anos, isso aqui, humanos, nessa época mais ou menos, essa coisa aqui tem 4 mil anos, aqui do Peru tem 8, não sei, dá para saber isso? Sem precisar de uma coisa mais científica?
3: Sim, dá para saber, mas aí não são datações com precisão.
2: Não,
3: vai,
2: claro.
3: vai ser através da tradição pictográfica, né? Ou seja, qual tradição aquela pintura pertence. Essa tradição ela vai ser distribuída em território, estilo, né? Ou seja, esse território faz sentido, né? Tem uma conexão do território, por exemplo, faz muito sentido que as pinturas daqui de Itatim se pareçam com as pinturas de Iaçu, com as pinturas que vão ser encontradas em Itaberaba e assim por diante, numa lógica de deslocamento pelo Rio Paraguaçu. Então, através da identidade, né? Ou seja, através desses signos e dessa tradição, há uma forma de plasmar que ela vai desenhar o seu trajeto pelo mapa. E aqui no Brasil são algumas tradições, mas isso não quer dizer que está relacionado a um grupo, a um povo e a um período. E sim a uma maneira de pintar. Por vezes a mesma tradição ela percorre 2 mil anos. Ela continua sendo plasmada por muito tempo, mudando e associando novas características, mas ainda assim a mesma tradição. Lembrando que a coisa da tradição e os nomes delas, por exemplo, tradição nordeste, a que foi... que é muito encontrada na Serra, que é encontrada na Serra da Capivara, né? Que você vai ver cenas, vai ver os animais bem desenhados, ali você consegue ver cenas desenhadas, a própria capivarinha com um filhote no ventre. Essa tradição, que é a tradição nordeste, não é que simboliza que é um grupo, né? Isso foi a forma que arqueólogos entendem para poder identificar esses símbolos que se parecem e que estão espalhados pelo nosso território. E aí, com isso, a gente consegue perceber que, por exemplo, se a gente encontra uma outra pintura num outro território, num sítio que ainda não foi escavado, mas aqueles símbolos, eles se parecem muito. Inclusive, é um dos trabalhos feitos pelo arqueólogo, é fazer o desenho de todo esse sítio e comparar esse com outros da região, né? para ver quais são os símbolos que se repetem, quais são as posições que eles aparecem. Isso tudo está relacionado à tradição e a gente pode dizer, olha, esse sítio está dentro da tradição nordeste, ele está muito parecido com a tradição agreste, e utilizar, que inclusive eu fiz um trabalho assim com um sítio aqui em Itatim, que é de comparação com os sítios do Vale do Peruaçu. Então eu tenho a datação do Vale do Peruaçu, que é de 9 a 2 mil anos, e eu faço uma análise de sítios aqui de Itatim, faço a comparação dos gráficos, ou seja, desses desenhos, e estabeleço que, muito provavelmente, como eu não tenho a convicção, não se tem a certeza, né? Então que muito provavelmente as nossas pinturas aqui, a pintura do Piemonte do Paraguaçu, estão associadas à tradição São Francisco. E aí a tradição São Francisco tem um quadrante de datação. Então, por mais que eu não se tenha encontrado nenhum vestígio aqui em Itatim no solo que permita datar, a análise comparativa com outras pinturas e o fato delas se parecerem muito com as pinturas da tradição São Francisco faz a gente, pelo menos, supor que as pinturas daqui podem ter de 9 a 2 mil anos comparadas à tradição que ela se assemelha

0: E a gente quer ver alguma coisa sobre biologia, já que se trata, o homem surgiu num período tal, nos humanos. Tem alguma coisa sobre isso, professora?
1: Bom, boa tarde a todos. Eu sou Daniela, sou bióloga e estou acompanhando o Thiago nesse estudo dele. E assim, a gente tem um processo de ocupação humana bem longa, mas pensando especificamente aqui na região, se a gente... A parte que eu julgo mais importante da gente trazer a biologia junto dessa pesquisa com o Thiago é a gente se perguntar como é que esses povos antigos, eles ocupavam a região da Caatinga. Porque a gente tem uma percepção do ambiente que a gente está vendo hoje e achar que esse ambiente ele era igual lá no passado. Então, esses povos que viveram aqui entre 9 e 2 mil anos atrás, eles tinham um ambiente totalmente diferente. Então, a Caatinga ela era muito mais densa, era uma área mais florestada, como a gente vê na base do Morro da Toca, por exemplo, ou nessas outras montanhas que a gente costuma rodar aqui na região. Você vê uma vegetação muito mais alta, árvores muito mais altas, porque você tem mais umidade nesse local, diferente do que a gente vê na região que fica entre essas montanhas, onde você tem uma caatinga muito mais, como a gente chama de arbustiva, né? Você tem árvores, arbustos menores, árvores de menor porte. Então, quando a gente olha para o passado, o tipo de ocupação que esses povos eles faziam nessas regiões, principalmente para poder acessar essas pinturas muito mais altas, como a gente vê ali no Morro do Letreiro, o tipo de ambiente ele era totalmente diferente, né? A Caatinga era totalmente diferente. E ao longo do processo de ocupação desses povos, principalmente os povos mais recentes, a gente acabou desmatando muito local, e aí durante o processo de recuperação dessa mata, a mata já não vem com as mesmas características, então a floresta que era muito maior, ela hoje é muito mais ralinha. Então, quando a gente traz a biologia para essa pesquisa que o Thiago está fazendo das pinturas, o que a gente tem que pensar é, lá atrás, o ambiente ele era totalmente diferente do que a gente encontra hoje. Principalmente também em relação aos bichos que ocorriam naquela época, né? Se você pensar que o porte dos bichos era bem maior, existia preguiça gigante aqui em Itatim. Então, os gatos do mato que a gente vê hoje, que são bichos pequenos, eles eram bem maiores no passado. Então, a gente traz a biologia para esse estudo que o Thiago está fazendo, mas olhando para um cenário totalmente diferente do que a gente vê hoje. Não dá para a gente comparar, né?
0: Pois é, Thiago, acho que a gente é do pré-cambriano ainda. Ela já está numa era mais nova. Mas é muito bom a gente ter conhecimento assim. Vocês, uma pergunta curiosa, vocês já fizeram alguma, tipo uma palestra nas escolas aqui para mostrar o que é esse trabalho de vocês? Essa importância dessa conexão biologia com o trabalho de vocês. Já tem algum trabalho assim na cidade? Qual é o grau de clareza?

0: em vínculo com, vinculado ao FRB, né? A partir desse projeto, que é o projeto Mapeia. Aí, esse projeto ele vai se estender e vão ter outras versões, e a ideia é um projeto de extensão da professora Isabel, lá, né, de Geografia, lá na, da UFRB, do campus de Cruz das Almas. E esse projeto ela já trouxe para cá e está em parceria com outros professores, como o professor Marcelina, a professora Nayara, daqui do Colégio Giovânia. E esse projeto ele tem essa conexão de fazer esse laboratório da natureza, onde a gente faz uma aula em campo. Ou seja, a gente traz a nossa expertise, a parte da nossa pesquisa em si, a minha da pintura rupestre, a parte de biologia, e a gente vai juntar com esses professores num coletivo e a gente dá essa aula no espaço externo, né? E aí aproveito até para fazer novamente o agradecimento, porque todo esse trabalho ele só é possível a partir da autorização dos proprietários, né? A primeira coisa que a gente precisou aqui, até para fazer o trabalho com escola, foi conversar com o proprietário. Primeiro, a parte de mapeamento, todo esse trabalho, ele foi feito sob as luzes, né? A gente entra em contato com o proprietário, a gente pede a autorização para entrar no terreno dele e fala exatamente o que está fazendo. Eu falo que sou pesquisador, que eu sou da UFBA, que eu faço um trabalho, que eu estou elaborando esse projeto e que inclui o mapeamento do sítio de pintura rupestre. E se ele permite que eu entre para verificar se tem pintura rupestre no local e que eu faria o cadastro do sítio em si. Então, primeiramente, eu queria agradecer, até porque o projeto com escolas, a nossa intenção é que ele avance, é que a gente atinja. Já fiz a proposta para o Colégio Astor também, tive até uma reunião com a diretora, mas esse projeto acabou que a gente perdeu a data, mas não foi concluído. Mas tem uma proximidade, sim, principalmente com escolas, e também o Festival de Escalada, que acontece anualmente. Agora, em setembro, a gente vai ter o Festival de Escalada. Sempre coloca também uma trilha, um deslocamento num sítio, dentro de uma propriedade no qual o proprietário está ciente, até porque a gente não tem sítios em Itatim que são preparados para visitação. Então, mesmo para levar escolas, a gente está levando no local onde o proprietário é favorável, mas que a gente tem certo controle para que não sejam danificadas as pinturas, e sempre realizando a visitação com o acompanhamento de pesquisadores, de vários monitores, para que a preservação seja continuada. Mas a intenção é que futuramente a gente consiga também garantir a preparação desses sítios, né, para a visitação mesmo. Aí sim a gente pode abrir ao público local, divulgar esses locais, porque agora mesmo a gente vai ter divulgação do programa, acho que o senhor vai tocar nesse ponto em algum momento, mas é importante também mencionar que esses locais, mesmo que divulgados, eles ainda não estão preparados para visitação, e que o vandalismo é um risco, né? Que às vezes a pessoa toca, às vezes até o dano não intencional, né? A pessoa vai lá e aí levanta poeira. Só o fato de você caminhar nesses locais levantando poeira, você já tá gerando dano, né? Então, às vezes o dano é intencional, e por muitas vezes o dano é intencional, que é o vandalismo, que é o crime, né? Porque todos esses locais, independente, é até importante falar, independente do sítio arqueológico ele ser cadastrado, o IPHAN ter conhecimento dele ou não, todo sítio é protegido, né, pela lei de proteção ao sítio arqueológico, ele é protegido por lei. Então, independente do sítio ser cadastrado ou não, se você chegou num local e há pinturas rupestres, o que você tem que fazer é deixar ela lá, às vezes informar para alguém, no caso aqui em Itatim, procurar a gente para tentar informar desse local. Caso você seja um proprietário, está me ouvindo agora, e sabe do conhecimento de ter pinturas rupestres na sua propriedade, e você queira ter, você tem a intenção de torná-la pública, de torná-la protegida, pode entrar em contato com a gente no final aqui vai estar passando os nossos contatos para isso. Então, resumindo, o senhor já percebeu que eu não consigo resumir muito, mas que eu aproveito cada bola para tentar fazer o gol.
1: Deixa eu dar mais uma pitada de coisa aqui. E tem uma teoria aí, teoria não, uma coisa já é real, os tal dos geoparques. Uhum. O que é que você acha se implantasse aqui o geoparque? Não sei se você tem alguma afinidade sobre isso. E vamos aproveitar para estender logo, porque a Globo vai estar no sábado, 15h15, fazendo alguma coisa aí para esse trabalho de vocês, para rechear, para ajudar, para incrementar. Uhum. O que é que vocês acham do geoparque? Vai auxiliar em alguma coisa? E esse trabalho que a Globo vai fazer, ele vai cobrir a nossa coisa aqui, vai ir a Sul também? Como que vai ser?
0: Você fala de geoparque? Não, eu falo da Globo. Você fala de importância de geoparque. Quem que você lembra da Radar, que você teve mais proximidade com o pessoal da Rastro?
2: Ah, ok. Então, quando a gente pensa em algo que pertence à comunidade, porque essas pinturas rupestres, elas fazem parte da história de ocupação da

0: de Itatim, né? E Itatim, ele tem uma característica, ela tem uma característica muito peculiar, que é essas formações de montanha, né? Essas montanhas que a gente tem aqui, esses morros na região. E a gente precisa proteger para que essa história continue sendo contada. Então, a maior parte das pessoas daqui
1: mesmo,
0: da região...
1: Mesmo tendo as pedreiras.
0: As pedreiras, elas são uma fonte de economia muito importante para a região. Todos nós sabemos disso, né? É, só que sempre existe uma possibilidade da gente dialogar, que é isso que o órgão ambiental faz, que as empresas de licenciamento ambiental elas fazem, que é dialogar com os produtores, porque é ignorância a gente achar que não é necessário você ter mineração, você ter extração de pedra, por exemplo. Só que a gente pode fazer isso de forma a estabelecer um diálogo, né? Que é, olha, onde tiver pintura, não vamos tentar danificar isso, porque isso faz parte da nossa história. Então é importante, para proteger, a gente conhecer, que é o primeiro passo que a gente está dando, que é tentar conhecer para conseguir proteger e para colocar Itatim num radar que o mundo, o Brasil, a Bahia, olhe para cá e veja o potencial turístico dessa cidade, porque Itatim é muito bonita, todo mundo que passa por aqui fica encantada com a cidade. Então, por que a gente não fazer de Itatim um local importante para o turismo e trazer essa renda do turismo para cá? E capacitar as pessoas, capacitar os locais de visitação para estar recebendo gente e trazer essa renda para cá e gerar uma fonte de renda alternativa para a cidade. Então, o Geoparque, ele vem, não é para desapropriar a terra de ninguém, que a maioria das pessoas fica com medo, né? Às vezes, eles não querem indicar onde tem pintura rupestre porque fica com medo. Ah, vão tomar minha terra. Não, isso não vai acontecer. O que vai acontecer é uma proteção. E que você, futuramente, pode fazer com que essa região seja um local de visitação. E, futuramente, se as coisas forem organizadas, pode-se gerar renda com isso. Então, o Geoparque, ele viria... Pensa na Chapada Diamantina, o Parque Nacional da Chapada Diamantina. Hoje, a Chapada Diamantina vive do turismo, né? Então, Itatim pode ter isso no seu radar também. Então, a criação do Geoparque é para proteger a nossa história, para que ela seja contada para as gerações futuras e para fazer com que Itatim gere renda também a partir da visitação turística. Então, é um interesse, com certeza, né? A pesquisa, as universidades estão aí buscando proteger o que a gente tem de muito valor e essa iniciativa ela vai acabar gerando um retorno muito positivo para a cidade e para a população, né?
2: É, e aí nessa esteira o programa da Globo, né, com a Expedição Bahia, aproveito para mandar um abraço aqui para o Sérgio Pinheiro, né? O Sérgio Pinheiro, repórter desse programa, um excelente repórter, incrível, e a toda a equipe que estava com ele também, que é uma equipe muito massa, muito legal mesmo de participar da gravação ali, de todo o ambiente com eles. Então, além de tudo que vocês vão ver ao ar nesse programa, toda estadia com a equipe é maravilhosa mesmo. Então, o pessoal da TV Bahia, de parabéns aí. E realmente está sendo a temporada incrível. O programa que a gente vai passar, e aproveitando o que a Daniela está falando, né? Ele acaba, o Expedição Bahia, né, que vai passar agora nesse sábado às 15h15, depois do Mosaico Baiano. O episódio ele vai cobrir a região do Piemonte do Paraguaçu também, né? Vai passar outras regiões, mas a nossa parte contempla Santa Teresia, um voo de Asa Delta com o Ney Voador. Um abraço aí para o Ney Voador, né? Grande figura aqui da região. Mostrando aí imagens aéreas a partir desse voo de Asa Delta. E depois ele vem aqui para Itatim, a gente sobe o Morro do Letreiro, onde a gente vai revelar o primeiro letreiro da cidade de Itatim, né? Que o primeiro letreiro não é esse que está escrito de ferro, é implantado lá à frente. Atrás dele a gente tem um grande painel de pintura rupestre, que foi plasmado a 50 metros de altura, né? E é esse o grande fenômeno, né? É sempre importante dar esse destaque que o caso de Itatim não é um fato, que é exatamente o meu objeto de pesquisa, né? Eu, enquanto escalador, eu vou descobrir pinturas rupestres em altura. E isso é um fenômeno ímpar na arqueologia, porque elas estão em locais de difícil acesso, que sugerem o uso de suportes, ou seja, escadas, andaimes, coisas improvisadas, meios de fortuna, uma árvore que existia ali há muito tempo, galhos, árvores, qualquer coisa para vencer esse obstáculo, ou até mesmo, o que se pode ser também imaginado, o domínio dos próprios corpos, né, para vencer esses obstáculos, para chegar em locais altos, né? A gente vai mostrar o sítio que é a Caverna Alta lá em Iaçu, que está a 80 metros de altura. Então você precisa de certo domínio do seu corpo, de uma simbiose com esse ambiente de montanha. Você não chega aqui do nada e sobe nesses locais, principalmente para pintar. Então, se a gente tinha dúvida que nesse local já haviam montanhistas de muito tempo, né? Então, esse domínio dos próprios corpos a gente hoje chama de escalada, né? É você dominar o próprio corpo para vencer o obstáculo sem utilizar meios artificiais. Então, a gente, com o que a gente está encontrando aqui em Itatim, que são as pinturas em altura, que é o que vai ser dado foco na reportagem, a gente consegue acessar hábitos montesinos, ou seja, hábitos de montanha pré-históricos. Então, isso não é só importante, não são só sítios de pintura rupestre. São sítios de pintura rupestre em grande altura, em espaços de difícil acesso, que sugerem a escalada para serem acessados. Então, lembra do... quando a gente olha um painel de pintura rupestre, tudo que a gente quer entender é o hábito daquele povo no passado. O que eles faziam, como eles viviam. Aqui em Itatim, só o fato de você encontrar um sítio de pintura rupestre num local que só tem uma forma de chegar, você já descobriu um hábito desse povo. Você acabou de passar por um caminho que eles fizeram há muito tempo atrás. A gente está refazendo aqueles passos e acessando no nosso próprio corpo qual era a sensação desses indivíduos para chegar naquele espaço e pintar. Então, o sítio em altura, que é o meu objeto de pesquisa, que é a grande descoberta em Itatim e talvez seja no mundo, a gente pode estar falando de algo inédito no mundo, exatamente, porque a gente tem arqueologia de alta montanha, né? Ou seja, tem pinturas rupestres a 6 mil no Peru, você vai ter pinturas em grande altitude, né? Você caminha, chega nesses locais andando. Mas o que sugere escalada, movimentação difícil para o corpo, ou uso de suportes para acessar locais com 50 metros, como o Morro do Letreiro, como vai ser colocado, a gente sobe hoje cheio de equipamento, corda, principalmente para voltar, porque a gravidade, né, tudo ajuda para você subir. Agora, na hora de voltar de um obstáculo vertical, é complicado. Então, esses grupos, eles acessavam esses locais, a prova que a gente tem são as pinturas em altura. E as pinturas em altura, mesmo que a gente não consiga entendê-las, interpretá-las, a gente já consegue acessar um hábito pré-histórico dos grupos que passavam por aqui. A gente pode dizer com certeza, eles subiam montanhas, eles eram escaladores.
0: E só complementando o que o Thiago está falando, seu Jeová, muitas pessoas, quando a gente conversa a respeito disso, desses sítios em altura, falam, mas o chão era mais alto naquela época, era por isso que eles conseguiam acessar. E isso não é verdade. O chão, ele provavelmente estava na mesma altura que está hoje, né?
1: Eu não duvido muito, não, viu?
0: mas os estudos mostram que, na verdade, as montanhas, elas já tinham essa uma altura bem parecida com o que elas têm hoje, e eles realmente eram escaladores.
1: E vocês que são escaladores, no Morro da Toca tem alguma pintura lá no alto?
2: Não foi encontrado.
1: Ainda não?
2: Não. O que pode ter acontecido, como elas são muito antigas, porque o teto lá dentro da toca é um dos locais que, pela minha análise, seria um dos locais de predileção. É um local em altura. É possível se chegar com uma escalada e voltar margeando a rocha por um caminho, assim, como a gente viu no letreiro, né? Se eles chegavam no letreiro, também é possível que eles chegassem à toca, né? Mas existe o intemperismo, ele age muito forte na toca, devido até à inclinação que ela está para o vento predominante, e a gente pode ter tido painéis ali que se desfiguraram. A gente tem pintura em altura aqui, em um dos morros, que ela só tem os vestígios dela, porque também pelo mesmo fato. O abrigo no qual ela foi pintada, né, ela foi plasmada, ele está muito exposto ao intemperismo eólico, né, ou seja, à deterioração do vento, da chuva. Então, se teve pintura no Morro da Toca, porque faz total sentido pela lógica de pinturas em altura aqui em Itatim, que são as buscas por esses locais que são os tafonis, né, que são essas bocas, o nome geológico deles são tafonis, né? Então, a busca, existe uma predileção desses grupos por tafonis, mas a toca, ela não tem pinturas. Então, há uma possibilidade dela ter tido pintura, sim, mas que o tempo já as destruiu. E aí, ela pode estar totalmente fragmentada naquela poeira que está no chão ali, ou até em placas que foram soterradas.
1: Tiago, só para reforçar, quer dizer, sábado, 15 horas e 15 minutos, vai ter essa cobertura aí pela Globo, desse trabalho tanto da parte de escalada, como parte de alta delta, como esses esportes radicais, vou chamar de radicais,
2: sim.
1: Todos vão estar nesse bolo aí.
2: Sim, assim, é muito importante o senhor mencionar também, porque é um programa de esportes, né? O programa ele vai ser atraído aqui em Itatim, no caso, e Iaçu, vai ser atraído pela história, onde junta o binômio dessa busca arqueológica com a escalada, né? Vai unir as atividades do montanhismo com a escalada, ou com a busca arqueológica. O programa ele vai ao ar agora nesse sábado, depois do Mosaico Baiano, às 15h15. O programa é o Expedição Bahia. A gente está na temporada agora que é titulada Elementos, né? Os elementos da natureza, água, fogo, vento e fogo, ar. E aí, Itatim, a Sul Santa Terezinha ficam a critério desse elemento, o fogo e o ar. Vai ter o voo de Asa Delta, como eu mencionei, e a gente vai também na cidade de Açu mostrar dois outros sítios, um a nível do solo, mas com uma formação geológica absurdamente rara também, que a gente também vai ter isso aqui em Itatim, não só as pinturas, mas as próprias formações geológicas. Eu também tenho... tem acontecido o mapeamento geológico desses locais, a busca por Tafanis, Ronicombes, né, também. E aí você vai ter essa demonstração lá em Açu, de um sítio de pintura rupestre em altura e um sítio de pintura rupestre no solo, mas com essa formação rochosa, essa formação geológica raríssima. E aproveito grandemente para dizer aqui que nada disso, mais uma vez, seria possível se não fossem os proprietários desses locais nos permitindo o acesso, permitindo as gravações, a divulgação e o cadastro desses sítios, né? Por exemplo, lá, agradecer aqui a dona Rosemary lá do sítio Jabuticaba, lá em Açu, né? Do Salão das Almas, que a gente cadastrou agora, e o seu Nelson lá também da Fazenda Diamante. Todos são proprietários que se conscientizaram, que já estavam conscientizados, só bastou o encontro, na verdade, com os pesquisadores para que eles informassem, para que eles tivessem a favor do cadastro dos sítios e dessa divulgação, né? E aproveitando também para falar que a partir dessa divulgação, queria convidar também o poder público para uma aproximação, né? Quem estiver nos ouvindo agora, a população, e que a gente vai estar disponibilizando também visitações a partir das escolas, principalmente, para que esses sítios eles sejam integrados à identidade, à formação do indivíduo itatiense, ele entender que ele mora num lugar que é extremamente rico em vários sentidos, e a pintura rupestre é mais um deles que tem que ser anexado ao processo de formação de identidade desse cidadão. E por isso que a gente busca, né, sempre o contato com os proprietários, porque a nossa intenção futura realmente é tornar esses locais espaços de visitação para escolas, para universidades, como já vem acontecido, né? A gente faz muito trabalho com turmas de geologia, turmas de história, da UFRB, da UFBA. Itatim, a gente não é que está sendo descoberto agora, e a gente está fazendo um trabalho inédito, né? Inéditos são os sítios em altura. Isso realmente são descobertas inéditas até, talvez, para a arqueologia mundial. Mas em Itatim já se tem um conhecimento abundante, você já tem referências às pinturas do pé de Itatim. Eu, como historiador, a gente vai localizar até no texto de Teodoro Sampaio, no início do século XX. Né? Então a gente tem já menções desses sítios e cadastros desses sítios no IPHAN desde 2014. Desde 2004. Desde 2004 a gente tem sítios cadastrados, ou seja, o IPHAN já veio aqui e cadastrou os sítios. O que a gente faz agora é tentar estender um pouco mais a partir dessa união com os proprietários, que seja favorável para que a gente consiga produzir esses espaços pedagógicos, que a gente consiga levar escolas, universidades, em espaços realmente preparados para essa visitação. Então, nossa intenção futura realmente é tornar isso um bem comum e coletivo da população itatiense e de Açu também. Aproveito para mandar um abraço, eu sei que estou falando aqui em Itatim, mas em Açu também, extremamente importante nessa jornada, porque a gente, nesse território a gente está junto.
1: Tiago, Daniel, vou entrar aqui no... uma seara, porque quando a gente falar pesquisa, trabalho assim pela universidade, às vezes falta recurso, os estudantes às vezes não têm bolsa, não tem material, precisa de um drone, às vezes não tem dinheiro para comprar, precisa se movimentar, não tem carro. Vocês têm, é fácil esse tipo de trabalho como estudante, como pesquisador, como uma pessoa que está querendo contribuir para o desenvolvimento cultural? É fácil esse negócio, porque a gente vê muito falar, não, o recurso que tem para agricultura é pequeno, para a saúde é pequeno, para a cultura mais, menos ainda. Como é que é conviver num país onde parece que as bolsas que vêm para os estudantes que querem fazer um trabalho, faz porque gosta? Outro dia teve um rapaz aqui do Sindicato dos Trabalhadores Rurais, que ele era presidente na época, tem alguns anos. E ele veio aqui, eu perguntei, Alailton, você, esse trabalho que você faz, o Enxada, como é que você se sente bem de ser Jeová? Eu faço o que gosto e gosto do que faço. Você pensa dessa forma?
2: Então, Sr. Jová, respondendo de trás para frente, eu vou preferir que a Dani responda a partir de investimentos e essa questão de recurso e captação de recurso para pesquisa, né, que a Dani tem muito mais experiência com isso do que eu. E particularmente no âmbito Itatim e Açu e da minha pesquisa, eu só tenho a dizer que eu estou há 4 anos trabalhando com o mapeamento, né? E é de maneira independente, você precisa realmente ter jogo de cintura e trabalhar com... Nesse caso, eu estou trabalhando com o que gosto. Aqui em Itatim, eu confesso que o empenho e vamos dizer assim, o recurso financeiro, né? Ou seja, o investimento financeiro para essa busca, ele foi relativamente baixo. Porque muito os sítios em Itatim, a maioria, eles já são mapeados, né? Então, eu não tive que fazer muita coisa em Itatim. Mais a área de Açu agora, por exemplo, eu apresentei um projeto buscando financiamento para essa parte de exploração, porque a gente não tem, realmente, você não tem recurso para combustível, para alimentação, por exemplo. Para fazer uma exploração dessa, eu não posso ir sozinho, até por questões de segurança, né? Preciso ter pelo menos um. Até porque a atividade aqui, a minha exploração, ela envolve a parte de altura e os riscos de altura da escalada, porque a gente está procurando pinturas em locais de difícil acesso. Então, a gente primeiro localiza, faz uso de drone, faz uso de toda a parte, mas são equipamentos que são meus, né? Mas ainda assim requer apoio para poder continuar, né? Em Açu, por exemplo, apresentei agora um projeto buscando financiamento para essas investidas, para que essa exploração seja possível, para a partir do cadastro e mapeamento isso se torne bem e futuramente seja envolvido para o turismo local, né? Então, faz total sentido o município, a administração municipal, ela apoiar esse tipo de pesquisa, porque a gente está aumentando o acervo do patrimônio cultural local e ampliando potencialidades do turismo futuro.
1: Com certeza.
0: E só para complementar, quando a gente pensa em financiamento, de fato, os financiamentos são muito escassos, principalmente quando a gente é muito pequeno ainda nessa prospecção. Só que existe uma forma da gente crescer o conhecimento que é através de uma ferramenta muito utilizada ultimamente que se chama Ciência Cidadã, que é basicamente a população colaborar com os estudos, elas fazerem parte disso. Eu estou fazendo um trabalho aqui em Itatim de catalogação das serpentes, dos animais em geral. E basicamente o que eu peço é para as pessoas que ficam rodando aqui pelos morros, pelas montanhas, pela zona rural, que se vê uma serpente, se vê um lagarto, se vê um sapo, tira uma foto e manda para mim. E não, nessa brincadeira eu já consegui...
1: E não mate,
0: com certeza, de jeito nenhum. Mas basicamente eu já consegui, só com esse trabalho de receber foto das pessoas, catalogar 20 espécies de serpentes aqui para a região. E o que é que eu quero fazer com isso? Além de conhecer o que é que a gente tem, produzir um material didático para futuramente ser usado nas escolas, ser usado pelos turistas, gerar um produto, um livretinho sobre a fauna e a flora daqui de Itatim, que a gente possa ter conhecimento, que as pessoas da cidade tenham conhecimento do que é que a gente tem aqui. E isso foi feito com Ciência Cidadã. Então, para as pinturas rupestres, por exemplo, muitas das pinturas que o Thiago descobriu foi com as pessoas rodando na região e falando, eu vi umas pinturas lá no morro tal. Então, seria interessante se a população fizesse parte desse processo enquanto o financiamento não chega, né? No momento que chegar, a gente tem um pouco mais de força para poder dar seguimento às pesquisas, mas enquanto não chega, a população pode simplesmente estar procurando a gente e informando, e ajudando, e participando do processo.
1: Olha, eu não tenho nada contra médico. Cada qual que pensa da sua forma. Mas o trabalho de vocês é um trabalho sacerdotal. Porque o médico, os que eu conheço, não faz isso não. Faz um trabalho por amor, não. Amor é o dinheiro. A maioria, claro que toda regra tem exceção. Então eu vejo, por exemplo, um padre de Itatim, por exemplo, que eu me relaciono. Ele, domingo, ele começa a celebrar missa às 7 horas e vai até a noite. Em 10 paróquias, ele vai em cada uma, se ganhar um centavo. Ah, precisa que o padre vá lá na minha casa, porque tem alguém que não está bem, ele precisa dar uma hóstia, não sei o quê, o padre vai lá e faz. Chama um médico para ir lá na tua casa para dizer, vai olhar minha mãe lá aqui. Vai só conversar com minha mãe 2 minutos para ver quanto ele te cobra. Então, eu acho que são coisas diferentes, né? Tem muita gente que é por um compromisso, né? Compromisso, você está falando de uma coisa que é uma proposta, é para o bem da sociedade, para o bem público, que isso merece louvor, o trabalho de vocês. Como merece também louvor o trabalho dos médicos, mas eu tenho muita restrição quando eu falo em médico, porque eu vejo que o campo é outro. Entendi. Mas... o que você está falando é uma verdade. Eu lamento muito a gente não está num país ainda que tenha recurso para subsidiar os estudantes, as pessoas que querem apresentar o trabalho, que querem progredir e crescer naquela profissão, naquele segmento, e de repente não ter uma bolsa que sustente, né, que dê conforto, para o cara não fazer o que gosta e gosta do que faz. Sem dinheiro aí também é ruim, importante, né? Mas vamos lá. Vai aí, Thiago, vê aí o que é que você quer complementar aí, o que é que está faltando para a gente.
2: Não, eu queria complementar isso voltando ao tema que nos traz aqui o programa, que é a exibição do episódio 7 do Expedição Bahia, né? Isso vai alavancar, logicamente, vai nos dar palco, como já deu agora, né? O próprio teaser de chamada do nosso episódio já foi rodado, eu acho que já até aumentou esse número, mas já foi rodado em pelo menos 12 canais de comunicação. E eu acho que a gente vai conseguir também transmitir, repassar para o G1 agora. E aí, consecutivamente, é um outro processo de divulgação que vai numa reação em cadeia a partir disso, né? Ou seja, a partir de agora a gente está divulgando algo muito único na rede do Estado, né? A gente está transmitindo na televisão, depois vai ficar disponível pela Globoplay, efetivamente, né, em acesso lá aos episódios. Inclusive tem um outro da outra temporada aqui em Itatim, mas que o foco é a escalada em si. Então, esse programa, agradecer mais uma vez ao Sérgio Pinheiro e a equipe por ter vindo aqui, porque ele vai dar essa visibilidade que Itatim merece, mas que não é uma novidade. Na verdade, a gente fica... todo mundo que vê, ou quem não viu ainda, vai assistir o programa, vai entender o porquê que a gente é tão apaixonado pelo que a gente faz e porque a gente tem um compromisso, né? Porque eu tenho esse compromisso realmente de tentar localizar essas pinturas, entendê-las mais, porque são realmente algo fascinante que quem tem o contato realmente é pego internamente, sabe? É uma coisa que te comove, e principalmente quando você entende que essas pinturas podem ter até 9 mil anos, né? Então, assim, é de um valor absurdo. Então, o programa nos traz aqui, ele vai alavancar todo esse processo. Eu acredito que, como já está acontecendo, eu não sou o único pesquisador na região. Existem arqueólogos que estão trabalhando já em sítios aqui. Tem arqueólogos que estão trabalhando lá no sítio Entre Morros, por exemplo, lá na comunidade, que realizaram escavações lá recentemente. Você tem o trabalho das universidades também interessadas aqui nesse sítio, trazendo visitação, trazendo os alunos para aproveitar. E aí acredita-se que com essa reportagem isso vai se ampliar, vai dar mais destaque, outros pesquisadores, além dos que já estão trabalhando aqui, né, que já são muitos, inclusive, né, mas vão se distribuir por uma área de interesse maior a partir de agora. E com fé a gente vai conseguir atrair mais pessoas e a esperança é que o entendimento público chegue de que esses espaços eles precisam ser rapidamente preparados para uma visitação que pode ocorrer em sequência, né? O pessoal que trabalha com turismo na cidade é que pode nos dar esse feedback, os hotéis ou o pessoal que é guia, que trabalha aqui na cidade já levando o pessoal para a trilha. Já é até bom mencionar que esses locais não devem ser visitados, não devem ser explorados comercialmente por lei, certo? Esses locais eles precisam primeiramente serem preparados para visitação e é aí que a Prefeitura de Itatim pode entrar junto com a gente, que é a preparação desses locais para visitação.
1: Manda esse recado aí para a prefeita.
2: Então, prefeita Daiane, nós que gostamos muito de sua gestão em todos os sentidos, aproveitamos aqui como pesquisadores, né, eu como pesquisador da pintura rupestre e a Daniela também que está nesse projeto com a parte de biologia, fazendo a catalogação das serpentes, dos animais da fauna aqui da região. A gente está aqui agora mandando um recado seguinte: precisamos de apoio para a proteção desses locais, para a preparação deles para a visitação, porque certamente, após essa divulgação, que já está acontecendo em vento e popa, né, na internet, sábado agora vai ser a divulgação, sábado agora vai ser a apresentação, é muito provável que tenha uma busca, tanto turística quanto acadêmica, para esses locais, porque eles são deveras importantes e icônicos. Então, é muito provável que venha uma demanda a seguir, mas a gente precisa fazer a nossa parte agora, né? A minha parte eu fiz como pesquisador, que é de entrar em contato com o proprietário, produzir a ficha de cadastro mediante a autorização desse proprietário e entregá-la a quem de direito. E agora a gente conseguiu trazer a visibilidade da televisão, não porque são pinturas rupestres, porque pintura rupestre tem em todo lugar do mundo, mas porque as pinturas rupestres de Itatinhaçu são únicas. E elas devem ser protegidas e preparadas para visitação para que isso se torne um bem coletivo, inclusive uma fonte de renda, mais uma fonte de renda turística para a cidade, né? Você imagina ali agora, por exemplo, as cerâmicas que estão lá na frente da estrada, que já são tradicionais. A gente pode fazer como a Nied Guidon fez na Serra da Capivara, que é adotar, inclusive eu me coloco à disposição, se tem algum ceramista, pessoal do artesanato agora, eu também sou artista visual, eu me coloco à disposição desse pessoal para que a gente comece a anexar. Estou elaborando um projeto para que a gente comece a anexar as pinturas rupestres daqui, ou seja, os símbolos das nossas pinturas, na nossa cerâmica que é vendida na beira da estrada. Isso vai aumentar o valor do seu produto, mas isso também vai direcionar a visitação para esses locais. Então a gente, em todos os sentidos, primeiro precisa preparar os locais para visitação, porque você, como turista, passando na beira da estrada, vai ver uma pintura rupestre numa cerâmica, você vai perguntar para o vendedor por que tem uma pintura rupestre ali, assim como estão perguntando por que tem alienígenas lá num rapaz que vende na BR. Então, isso gera curiosidade e isso desperta uma esteira para o turismo.
1: Tiago, eu acho que é uma riqueza muito grande esse trabalho de vocês. Tomara que a prefeita ela incorpore. Ouça esse recado, alguém pode dar depois, ela pode colher esses dados depois também, se ela quiser, não é? A prefeita, para ajudar nesse trabalho. Eu acho que a sociedade tem que abraçar essa causa. Eu teve uns professores aqui, acho que de Santa Catarina, Paraná, e eu entrevistei aqui esse pessoal. Eu fiz uma pergunta assim com viés. Fiz uma pergunta com viés político e ele disse: olha, política está fora. Sou professor, digo professor, mas a política é uma ciência. Assim como é o direito, é a medicina, é uma ciência, a política. Se o senhor não se sente bem em falar sobre a política, porque o voto tem consequência, né? Você votou, se você vota errado, ele tem consequência. Então a gente precisa votar sabendo que o seu voto tem consequência. Ah, mas eu sou professor. O que é que tem ser professor? Não tem nada demais, né? Votar certo, ser consequente, é isso que a gente quer. Uhum. Então, eu acho que toda pergunta ela é pertinente. Né? Não digo que você vai fazer coisa que indevidamente, mas se perguntar alguma coisa que teve viés político, não vejo nada demais. Pelo menos é o que eu penso. Mas eu quero agradecer a vocês, dizer que foi muito boa a entrevista. Eu acho que vem, eu volto outras vezes. Se vocês quiserem, pode deixar um recado aí para a sociedade, para os estudantes. A prefeita já deu o recado, se quiser reforçar, até pode fazer de novo. Então, a prefeita, o pessoal está aqui clamando por mais atenção, mais que a gente conversa mais para ver o que é possível. A prefeitura pode ajudar nesse trabalho, nessa história, nessa tarefa? Pode, sim. Eu vejo que o pessoal da UFBA esteve aqui, até conheci alguns, que ele veio aqui e já essa ideia do geoparque, que eu acho interessante. Aí tem gente que diz, ah, mas se tiver o geoparque aqui, essa pedreira vai ter que fechar, porque a primeira coisa que ela vai fazer é isso. Eu acho que pode conviver com isso. Sim. Embora ela falou com a Daniela da Chapada, a Chapada está em cima de jazimentos minerais diversos, de diamante, ferro, etc, etc. E tem que proteger isso tudo. Tanto é que na Chapada não se expande muito a mineração, porque tem essas coisas que precisam ser preservadas, que é mais importante do que a jazida. Uhum. Né? Então precisa conviver com isso e saber triar o que é isso, o que é aquilo outro, separar o joio do trigo. Uhum. Mas tudo é possível. Mas faça o fechamento desse negócio aí.
2: Meu recado final vai para, como eu já falei com a prefeita, mas só ressaltando, prefeita, vamos nos unir para a preparação futura desses locais, porque há uma grande possibilidade desses locais se juntarem, né, somarem com todo o desenvolvimento turístico local. Mas meu recado final acho que vai para os proprietários e também, como a gente tocou nesse ponto, pessoal que tem, proprietários, donos de pedreira também, falar que a nossa pesquisa ela não tem intenção nenhuma de conflitar com os interesses locais da cidade. Eu moro em Itatim há 5 anos, a gente escala aqui, eu faço essa pesquisa há 5 anos aqui, sempre em parceria com os proprietários, sempre com autorização do proprietário. Então, a gente não tem intenção de entrar em conflito com nenhum interesse local, mudar lógica local nenhuma. A gente sabe que a gente veio de fora, a gente reconhece a importância desses locais de extração. A única coisa que a gente pede é comunicação, diálogo, para que a gente possa trabalhar com harmonia aqui dentro, sabe? Então, o meu recado final vai para os proprietários, agradecimento total àqueles que foram favoráveis, àqueles que estão sendo favoráveis ao cadastro, ao estudo, à pesquisa, né, nesses locais e à futura preparação deles para a visitação. E também para todo o pessoal que fica, que está um pouco preocupado. A gente ressaltou mais, falou mais de uma vez que a gente só tem trabalhado mediante autorização. Então, se você não tem interesse também, se você não quer que haja prospecção no seu terreno, basta nos informar também, não precisa dar nenhum tipo de desculpa, falar o porquê ou pelo qual. Não, a gente simplesmente vai evitar aquele espaço porque a gente quer trabalhar em paz aqui, quer trabalhar em harmonia com a população, quer trabalhar à luz do dia, né? Quer trabalhar à luz da prefeitura, do poder municipal, com consciência, assim como a gente tem feito lá em Açu, né, já com parceria com a prefeitura, com a Secretaria de Cultura, que aí eles já entram em contato com o proprietário, já fazem esse trabalho, porque lá eu conheço Itatia, eu moro aqui, então acaba que a gente vai conhecendo as pessoas, conhece o proprietário, um apresenta, ele tem a confiança de entender que a gente aqui trabalha certo, né, que a gente não está aqui para gerar problema para ninguém, a gente só quer gerar material de educação. Então aqui em Itatim, morando aqui, a gente conseguiu estabelecer, mas em Açu, que a gente já não tem contato, foi através da Secretaria de Cultura e a gente está buscando que a Secretaria de Cultura faça esse contato com o proprietário, informando ou até pedindo autorização para que a gente possa fazer a prospecção, a análise lá do local e futuro cadastro desse sítio. Então meu recado aí, resumindo mais uma vez, vai para proprietários, pessoal de Pedreira. Não somos inimigos, não estamos aqui para procurar problema, nós estamos aqui para trabalhar onde for permitido, onde for viável, onde a população for favorável, onde o proprietário permitir a entrada, onde ele estiver de acordo com o nosso trabalho. Não estamos aqui para mudar nenhuma dinâmica existente em Itatim, nenhuma dinâmica. Beleza? Então, um abraço para todo mundo, a gente entende a lógica da cidade já há muito tempo, entende todas as dinâmicas que ocorrem aqui. Então, o meu recado vai para esse pessoal. Não estamos aqui para arrumar problema. Estamos aqui para desenvolver ciência. Se você for favorável, sinalize. Se você também não for favorável, sinalize e é bom dia do mesmo jeito. Segue a vida. Beleza?
1: Parabéns, parabéns. Daniela, agora é a sua vez.
0: Só para complementar a fala de Thiago, a gente está aqui para desenvolver ciência e para desenvolver a nossa cidade, né? Porque a gente escolheu morar em Itatim e essa escolha foi uma escolha
1: nossa cidade.
0: Ativa, a nossa cidade. Nossa, eu sou praticamente uma cidadã itatiense.
1: Você já recebeu o título aqui?
0: Não, meu marido recebeu. Não, mas independente disso, Itatim foi o lugar que a gente escolheu para viver e eu acho que nós temos muito pertencimento com essa cidade, muita admiração por ela. E eu acho que os cidadãos daqui de Itatim, eles têm que ter isso também. As pessoas precisam olhar ao redor e ver a maravilha do lugar que eles moram.
1: A gente então, não sabe o valor que a gente tem, né?
0: Muitas pessoas não sabem, né? Muitas pessoas não conseguem perceber isso. E a gente está aqui também para ajudar nesse processo e para gerar o crescimento da cidade. Então, agradecer muito a você também por estar cedendo esse espaço mais uma vez. Então, é muito importante esse espaço de diálogo e nos colocar também à disposição para conversar com seja lá quem for, para entender melhor do que se trata a pesquisa, como é que eles podem ajudar, como nós podemos ajudar nesse processo, porque estamos totalmente disponíveis, né, para fazer Itatim crescer. Esse é o interesse maior.
1: Eu sou muito grato a vocês, parabéns pelo trabalho. Eu valorizo muito as pessoas que procuram melhorar, procuram levar conhecimento. Não adianta você ter o conhecimento só para você, né? Você tem que espalhar isso. E a gente é muito grato ver alguém que vem aqui e abraça essa causa e se diz com orgulho ser itatiense, né? Receber assim um título de cidadã da terra, coisa boa. A minha mulher não é daqui, de Macaúba, da Chapada. E ela recebeu um título, ela ficou tão feliz.
2: É, massa.
1: Então ela se acha hoje uma itatiense, ela recebeu um título.
2: Ela
1: disse, nem na minha terra eu nunca tive essa coisa, né? Porque eu recebi o título. Seu marido também. Isso. Parabéns a ele.
2: Mas o senhor sabe que o senhor é o primeiro historiador de Itatim, né? O referenciado em mais de um...
1: Não, eu não chego a ser um historiador. Aí
2: não,
1: muito...
2: mas é.
1: Não,
2: é,
1: não.
2: Sim.
1: Muito longe disso.
2: Até lá no trabalho do Alvandil, o senhor está como o primeiro historiador de
1: Itatim.
2: Muito
1: longe disso. Mas eu agradeço a vocês, foi muito bom essa essa vinda de vocês. Venham sempre.
2: Certeza.
1: A ciência tá, é primeira mão.
2: Satisfação total, seu João.
0: Obrigada, gente. Valeu. Boa tarde.
1: Obrigado. Um abraço, muito obrigado.
2: Valeu, gente.
0: Foi bom.
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chegando por aqui hoje, quinta-feira, 6 de agosto. Eu sou a Jane de Paula e nós vamos ficar juntos aqui a partir de agora, curtindo o nosso Central Hits, que traz sempre as melhores músicas, os grandes sucessos da música, né? Hoje, quinta-feira, 6 de agosto, é dia interamericano do escotista. Acho tão lindo, gente. Dia Nacional dos Profissionais de Educação também hoje, né? Ah, você faz aniversário. Parabéns pra você. Traz bolinho pra gente, que a gente ajuda a soprar a velhinha e comer o bolo. Olha, e desejo a você um ano cheio de amores e alegrias. Parabéns e muitas felicidades. Já ganhando beijo nosso, né? E começando aqui o nosso Central Hits dessa quinta-feira, trazendo esse sucesso aí do Gustavo Lima. Essa música que fala sobre a dor de um amor difícil e esquecer o processo lento de cura emocional, né? Ai, gente, comparando o sentimento que machuca no peito a uma bala alojada. Esse é o novo sucesso do Gustavo Lima e a gente curte aqui agora no nosso Central Hits. Bala alojada. Ai, como dói. Vamos curtir essa? Central Hits tá começando. Tem amor.

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0: Ouvimos o sucesso delas, Maiara e Maraísa. Quem sente saudade sou eu, falando de solidão, julgamento emocional e isolamento afetivo. Que musicão! Ai, gente, eu volto rapidinho aqui no nosso Central Hits, trazendo mais sucesso. Vai interagindo e pedindo o seu. Vai aí, procura pelas nossas redes sociais se você ainda não nos encontrou, né? E ó, interage, diz de onde você tá ouvindo a nossa programação, viu? Central Hits, sempre de segunda a sexta, aqui na melhor. Volte já.
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5: 1:30.
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sucesso do Geninho com participação de Mariana Fagundes. Essa mistura estilo do campo com o som moderno, né? E trazendo aí essa nova geração do meio rural. Essa letra vem retratando um peão cheio de atitude que junta tradições do sertanejo com um visual moderno e tatuado, né? Afinal de contas, não tem mais isso, né? Tá todo mundo tatuado. Olha só, vamos curtir essa então. O peão todo tatuado. Geninho e Mariana Fagundes aqui com a gente. Ela

0: Depois de ouvir esse sucesso do Eduardo Costa, né? Essa música que fala sobre a dor de uma separação e a saudade acumulada, que não afeta apenas o ex-casal, mas também as pessoas ao redor. Linda demais, né? Imagina eu. O que é que eu tenho a dizer? Eu volto daqui a pouquinho mandando aquele alô todo especial pra você que tá sintonizadíssimo, interagindo já com a gente, viu? É rapidinho, Central Hits, volta! Fica aqui.
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3: 1:47. 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

Voltamos então trazendo mais sucesso pra você aqui no nosso Central Hits. E olha, deixa eu mandar aquele alô todo especial, né? Pra nossa querida, a Penina, tá curtindo aqui, né? Um beijo pra você, meu amor. Mua! Nala também tá ligadinha, o Lucas também tá grudadinho aqui com a gente, né? Ah, deixa eu mandar um beijo aqui pro Célio, também tá curtindo a gente, lá em Mato Grosso, pessoal de Corguinho. Beijão pra vocês. Tem mais gente sintonizados. Santa Brígida, Bahia, toda nossa, curtindo aqui, né? O nosso Central Hit sempre. Adoro essa interação de vocês, tá? Limoeiro, Pernambuco, é todo nosso. Então é isso, deixa eu mandar um beijo pra Cristina também, tá sempre curtindo aqui, né? O nosso Central Hits. Obrigada, sua linda. E a Mariana, hoje tá de idade nova, né? E tá pedindo música com a gente e eu vou tocar sim pra você, viu, Mari? Ó, te desejando muitos sorrisos, muitos presentes, muita alegria nesse dia tão especial. Parabéns pra você, querida. Besitos! E claro que a gente vai tocar a música da nossa aniversariante, né? Trazendo aí sucesso. Marília Mendonça, Foi Por Conveniência. Pra você, sua linda, curte o seu dia com Marília Mendonça.

0: Uma salva de palmas, Murilo Huck.
1: E fechando a nossa quinta-feira com esse sucesso do Murilo Huck, passando por aqui, ó, né, gente? Aí, junto com Bruno Reiser. Bruno Reiser e Murilo Huck falando da dor de um término repentino, né? Onde diz que a parceira, né, fazia uma atuação teatral pra dizer que fingia estar apaixonada. Atriz demais, né, Bruno Rosa e Murilo Huck? Termino na Central Hits por hoje. Que pena, né? Mas amanhã tem mais. Ainda tem amanhã aqui o nosso programa, tá? Que acontece de segunda a sexta. A gente fica juntinhos. Beijaço no coração. Eu volto amanhã com o nosso Central Hits. Tchau, tchau.

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2: 2:06. 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
2: Tá 12h20.
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0: 2h50.
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0: Alvissalve, obrigado, gente.
1: Três e 19.
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0: meus noveleiros de plantão! Então chegando por aqui, já sabe, né? Trazendo o nosso resuminho de novelas. Hoje, quinta-feira, 6 de agosto, em A Nobreza do Amor, Omar afirma a Tonho que lutará pelo amor de Alica. Salma repreende Miguel e Fátima por terem sido rudes com Omar. Maria Helena aconselha Manuel sobre o seu namoro com Ana Maria. Pressionado, Bacari revela a Gendal que Chinua esteve em terras inimigas. Ainda hoje, Omar pede que Alica o acompanhe até a agência bancária. Chinua alerta Dumi, a Kim Ladiza, sobre as desconfianças de Gendal, que sonda Pascoal sobre o seu conselheiro. E ainda hoje, Virgínia chantageia Sebastião para que o rapaz descubra tudo sobre Omar. Eita, nós e o Sebastião caindo na Virgínia, né? Achou bonzinho, beijinho, né? Então, e agora é hora de mais um capítulo de Coração Acelerado. Vamos fazer o nosso coração acelerar, então? No capítulo de hoje, quinta-feira.
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0: A Grada e Eduarda são prejudicadas pela proximidade com João Raul. Bará se incomoda com o ciúme de Thalita. Sinara desabafa com Ronei e decide passar uns dias na casa de Palhares. A Grada pede para ter uma conversa com Eduarda. Jeanette confronta Zilá, que garante à irmã que não conhece Verônica. E Ronei reconhece uma possível bolsa de Zilá entre os pertences de Verônica e liga para Sinara. A Grado pensa em desfazer a sua dupla com Eduarda para ajudar João Raul sem prejudicar a amiga. E Janete comenta com a Laurzinho que ficou preocupada com o estado de Zilá. Tudo isso vai acontecer nesta quinta-feira em Coração Acelerado. E eu volto bem rapidinho, tá? Com o capítulo de hoje de Quem Ama Cuida. Fica aqui, já volto.
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Bem, de volta por aqui com mais um capítulo de Quem Ama Cuida. Hoje, quinta-feira, 6 de agosto, o Toniel disfarça o choque que levou ao ver o retrato de Francesca e diz a Joel que teve uma queda de pressão. Pedro se irrita com Carmita. Fábia enfrenta Pilar e critica a postura submissa do marido diante da cunhada. Ulisses promete a Pilar que ficará ao lado de Ingrid. E Pilar tenta convencer Ingrid de que a filha precisa de Ulisses na joalheria. A Elisa fica surpresa quando Otoniel revela a identidade de Francesca. Pedro reage mal à visita de Pilar. Ademir fica surpreso ao ver Adriana e Sueli juntas. E Ulisses diz a Ingrid que Tiago tem o direito de olhar a contabilidade da empresa. Ademir surpreende Sueli ao lhe perguntar o que a ex-secretária estava fazendo com Adriana. Tudo isso acontece hoje, quinta-feira, em Quem Ama Cuida. E eu volto com mais um capítulo da sua novela preferida amanhã, tá?

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4: O município de Itatim alcançou um marco histórico na educação ao registrar nota 8,6 nos anos iniciais do ensino fundamental, do primeiro ao quinto ano, no Índice de Desenvolvimento da Educação Básica, o IDEB, divulgado pelo Ministério da Educação, nesta última quarta-feira, com base nos dados de 2025. O resultado coloca o município na liderança entre todas as redes municipais da Bahia nesta etapa de ensino. O IDEB é o principal indicador da qualidade da educação básica no Brasil e combina o desempenho dos estudantes nas avaliações do Sistema de Avaliação da Educação Básica com os índices de aprovação escolar. A nota varia de 0 a 10 e serve como referência para medir a evolução do ensino nas redes públicas. E de acordo com dados disponibilizados pelo QEDU, plataforma que reúne informações oficiais do INEP e do MEC, o desempenho de Itatim evidencia o fortalecimento da aprendizagem nos anos iniciais. Etapa esta, considerada fundamental para a alfabetização e o desenvolvimento das habilidades de leitura, escrita e matemática dos alunos. Ponta Aguda Notícias, com a próxima informação às 5h10.
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1: Muito bem, 4 horas e 14 minutos aqui na Ponta Aguda FM. Na tarde desta quinta-feira, dia 6 de agosto. Quintou, e assim a gente vai dando início a mais um Paradão Popular, que vai com você especialmente até às 6 horas da tarde e conta sempre com o apoio cultural da retífica de cabeçote da TIM, que é do nosso amigo Humberto Damascena e é especializado em retífica de cabeçote em toda a região. 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E passando para avisar que nosso amigo José Souza Magalhães acabou perdendo sua carteira, com identidade, cartões bancários e outros cartões. Quem encontrar, por favor, entre em contato no 75 982 420. José Souza Magalhães. E por aqui o nosso WhatsApp não para. Vamos conferir.
2: Bora, Laíto, meu jovem. Boa tarde. O Laíto, meu jovem. Bota pra nós aí, Pablo. Chora na chuva.
1: Boa tarde, amigo Gazula. Aí sim, pode deixar que eu coloco agora o sucesso do Pablo. Choro na chuva. E se você também quer pedir uma música ou quer mandar a sua mensagem aqui pra gente, chama no 75 981 37 1499.
3: Que música de arrepiar é essa, hein?

0: Iessá, Rodrigues e Guarabira, Mestre Jonas. Também ouvimos Fernando Mendes, Cadeira de Rodas e Valdir Soriano, O Conformado. 4 horas e 28 minutos aqui no Paradão Popular. E por aqui o nosso WhatsApp não para. Vamos conferir.
1: Meu jovem, boa tarde. Toca uma pra nós aí de uma música de Legião Urbana. A galera aqui da Madeireira Imperial.
0: Boa tarde, meu amigo. Aí sim, e pode deixar que eu coloco agora um sucesso da Legião Urbana. Vamos com o Tempo Perdido. E se você também quer pedir uma música ou quer mandar a sua mensagem aqui pra gente, chama no 75 981 37 1499.
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0: 4 horas e 31 minutos aqui no Paradão Popular, que conta com o apoio cultural da retífica de cabeçote Tatim. E atendendo ao pedido da nossa amiga Luciana, vamos agora com o Toque 10, Não Sou de Ninguém. E se você também quer pedir uma música aqui pra gente, chama no 75-981-37-1499.
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0: 4h39 aqui no Paradão Popular. E por aqui o nosso WhatsApp não para. É o WhatsApp mais movimentado da cidade. Vamos conferir.
1: Boa tarde, não dá pra você passar a mula aí de Tairone pra aquele do lanche. Tô pedindo pra você popular macarrão. Você passar a mula de Tairone aí, dá pra você passar pra mim?
0: Boa tarde, amigo macarrão. Aí sim, e pode deixar que eu coloco agora a Tairone. Vamos com o sucesso diarista. E se você também quer pedir uma música ou quer mandar a sua mensagem aqui pra gente, chama no 75 981 37 1499.

sucesso do Edu Falaschi, Skies in Your Eyes. 4 horas e 46 minutos aqui no Paradão Popular. E novamente passando para informar que nosso amigo José Souza Magalhães acabou perdendo a sua carteira, com identidade, cartões bancários e outros cartões. Quem encontrar, por favor, entre em contato no 75 982 420. Está em nome de José Souza Magalhães. E a gente vai para o rápido intervalo, mas antes eu atendo o pedido da nossa amiga Rosinha. Ela quer ouvir o sucesso do Pablo, Liga Pra Mim, e oferece especialmente para as meninas da dança. Pode deixar, minha amiga, que eu coloco daqui a pouquinho, mas antes eu lembro do nosso apoio cultural da Retífica de Cabeçote Tatim, que é do nosso amigo Humberto Damascena, e é especializado em retífica de cabeçote em toda a região. 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Daqui a pouquinho tem muito mais música e muito mais interação especialmente para você. Então me espera que eu já volto e pode ir pedindo a sua música no 75 981 37 1499.

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5: A Câmara Municipal de Itatim retoma nesta quinta-feira os trabalhos legislativos do segundo semestre, após o recesso parlamentar. A sessão ordinária da segunda sessão legislativa será realizada às 7h30 da noite no plenário da Câmara Municipal. A sessão será conduzida pelo presidente da casa, vereador Alex Araújo, e marca oficialmente o retorno das atividades parlamentares, após o período de recesso regimental. Com a retomada, os vereadores voltam à análise e discussão de projetos, indicações, requerimentos e demais materiais de interesse do município, além das propostas encaminhadas pelo Poder Executivo. A sessão de reabertura terá transmissão ao vivo pela Itatim News TV, através de seu canal do YouTube, e também poderá ser acompanhada pelo rádio, aqui na Ponta Aguda FM. Ponta Aguda Notícias retorna amanhã com Ramesses Oliveira.
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1: Muito bem, 5 horas e 15 minutos aqui na Ponta Aguda FM. Eu sou o locutor Laerton Souza e você está no Paradão Popular. E lembrando que vamos com você até às 6 horas da tarde e contamos com o apoio cultural da retífica de Cabeçote Tatim, que é do nosso amigo Humberto Damascena e é especializada em retífica de cabeçote em toda a região. 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E por aqui o nosso WhatsApp não para. Vamos conferir.
2: Ô amigão, depois você toca uma pra nós aí de Tyrone Edilene.
1: Boa tarde, meu amigo. Aí sim, e pode deixar que eu coloco agora Tyrone Edilene. E se você também quer pedir uma música, chama no 75 981 37 1499.

0: E é sucesso do Valdir Soriano, amigo. 5:22 aqui no Paradão Popular. E novamente passando para avisar que nosso amigo José Souza Magalhães acabou perdendo sua carteira, com a identidade, cartões bancários e outros cartões. Quem encontrar, por favor, entre em contato no 75 982 42 0020. José Souza Magalhães. E por aqui o nosso WhatsApp não para. Vamos conferir.
1: Boa tarde, amigo. Aí, você passou uma música pra mim. Guilherme Magalhães, oferecendo pra você, Tânia Moraes, compadre Paulo, Ramés, Silvia do Mendes, Dona Lila do Rente Novo, a minha prima Lide, com as filhas dela todas, escrita Rádio Cantadura FM, minha amiga Maria do Combo e todas minhas amigas da sede da Zona Rural, meu compadre Valdez, com Marilionê, meus filhos, meus netos, todos minhas amigas, meu esposo Marquinhos, todos eles que escutaram a Rádio Cantadura FM. E segura seu Zé, nunca mais ouvi a voz seu Zé, meu compadre Paulo. Deus abençoe essa tarde, abençoada por Deus para todos da sede da Zona Rural. Deve ser Burana, Maria da Paixão, Carinho.
0: Boa tarde, Mingadete. Amém, igualmente. E pode deixar que eu coloco agora o sucesso do Léo Magalhães, Onde Anda Meu Amor. E se você também quer pedir uma música ou quer mandar a sua mensagem aqui pra gente, faça igual a nossa amiga Dete lá do City Murana e mande sua música no 75 981 37 1499. Porque aqui é assim, você pede e a gente toca! Música.

0: Franquito Lopes, o que eu tenho pra falar?
1: Alma chora, querendo abrigo.
0: 5:31 aqui no Paradão Popular, que conta com o apoio cultural da Retífica de Cabeçote Tatim. E por aqui o nosso WhatsApp não para. É o WhatsApp mais movimentado da cidade. Vamos conferir.
2: Ora lá, eita, meu jovem, boa tarde. Aqui é Gazula, meu amigo. Coloca a Cassandra pra nós aí, meu jovem.
0: Boa tarde, amigo Gazula. Muito obrigado e pode deixar que eu coloco agora Laertão Teclas, Cassandra. E se você também quer pedir uma música ou quer mandar a sua mensagem aqui pra gente, chama no 75 981 37 1499.

0: De R$14,99. 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

0: 5h38 aqui no Paradão Popular, que conta com o apoio cultural da retífica de cabeçote da Tim. E novamente passando para avisar que nosso amigo José Souza Magalhães acabou perdendo sua carteira, com sua identidade, cartões bancários e outros cartões. Quem puder, por favor, entre em contato no 75 982 42 0020. José Souza Magalhães. E por aqui o nosso WhatsApp não para. É o WhatsApp mais movimentado da cidade. Vamos conferir.
1: Boa tarde, meu pratão. Abreu, Acácio, Felinha da Bahia. Tô por aqui, chegando em casa agora do serviço. Só de boa. Curtindo a ponta agora, FM. Pra todos, segunda, Souzé. Tô por aqui, só esquentou, Souzé.
0: Boa tarde, meu amigo. Aí sim, e pode deixar que eu coloco agora o sucesso do Acácio, Ferinha da Bahia, Razões e Emoções. E se você também quer pedir uma música ou quer mandar a sua mensagem aqui pra gente, chama no 75 981 37 1499.

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2: O seu caminhão é bárbaro, hein, cara?
3: O negócio é isso aí, bicho.

0: nação.
1: E é Léo Canhoto e Robertinho, motorista de caminhão. Também ouvimos Valdir Soriano, Teu Preço e Reginaldo Rossi, Whisky a Gogô. 5 horas e 51 minutos aqui no Paradão Popular. E novamente passando para informar que nosso amigo José Souza Magalhães acabou perdendo sua carteira com sua identidade, cartões bancários e outros cartões. Quem encontrar, por favor, entre em contato no 75 982 420 0020. E para finalizar o programa de hoje, vamos com Viper, Living for the Night. 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Muito obrigado pela sua audiência, muito obrigado pela sua companhia. E a gente se vê amanhã de novo a partir das 2 horas da tarde no Deixa Rolar. Mas não vá embora, porque logo após a música tem Palavra que Transforma e Relicário da Saudade com Jeová Santana. Uma boa noite e até amanhã.

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0: O anjo do Senhor anunciou a Maria,
1: e ela concebeu do Espírito Santo.
0: Ave Maria, cheia de graça, o Senhor é convosco. Bendita sois vós entre as mulheres, e bendito é o fruto do vosso ventre, Jesus.
1: Santa Maria, Mãe de Deus, rogai por nós, pecadores, agora e na hora da nossa morte. Amém.
0: Eis aqui a serva do Senhor.
1: Faça-se em mim segundo a vossa palavra.
0: Ave Maria, cheia de graça, o Senhor é convosco. Bendita sois vós entre as mulheres, e bendito é o fruto do vosso ventre, Jesus.
1: Santa Maria, Mãe de Deus, rogai por nós, pecadores, agora e na hora da nossa morte. Amém.
0: E o Verbo divino se fez homem
1: e habitou entre nós.
0: Ave Maria, cheia de graça, o Senhor é convosco. Bendita sois vós entre as mulheres, e bendito é o fruto do vosso ventre, Jesus.
1: Santa Maria, Mãe de Deus, rogai por nós, pecadores, agora e na hora da nossa morte. Amém.
0: Rogai por nós, Santa Mãe de Deus,
1: para que sejamos dignos das promessas de Cristo.
0: Oremos. Infundi, Senhor, como vos pedimos, a vossa graça nas nossas almas, para que nós, que pela anunciação do anjo, conhecendo a encarnação de Cristo, vosso Filho e Senhor nosso, sejamos um dia conduzidos à glória da ressurreição. Por nosso Senhor Jesus Cristo, vosso Filho, que é Deus convosco na unidade do Espírito Santo.
1: Amém.
0: Glória ao Pai, ao Filho e ao Espírito Santo.
1: Assim como era no princípio, agora e sempre. Amém.
0: Glória ao Pai, ao Filho e ao Espírito Santo.
1: Assim como era no princípio, agora e sempre. Amém.
0: Glória ao Pai, ao Filho e ao Espírito Santo.
1: Assim como era no princípio, agora e sempre. Amém.
0: Queridos ouvintes da 87.9, saudamos a todos com a boa noite. É um momento de muita graça, de muito louvor ao nosso Deus, ter você aqui conosco nesta noite, nesta quinta-feira, onde o Senhor nos convida a voltarmos o nosso coração para a sua santa palavra, ao meditar um pouco esta luz divina que vem para abrir os nossos corações, esta palavra de vida eterna que vem para suavizar as nossas dores, romper com as cadeias, esta palavra que vem para nos fortalecer. Afinal de contas, o processo da vida não é fácil para ninguém. A vida volta e meia nos apresenta diversas fases, mas em cada uma delas nós encontramos o Senhor. Se você está vivendo um momento de dor, entenda que o Senhor está do teu lado. Se você está vivendo um momento de alegria, entenda que o Senhor está aí ao teu lado. Se hoje você chora, o Senhor está acolhendo as tuas lágrimas e transformarão em felicidade. Hoje o Senhor nos convida a voltar a nossa atenção para a sua palavra, porque Ele deseja falar aos nossos corações. E hoje nós queremos render graças ao nosso Pai pelo dom da vida, pela oportunidade de estarmos aqui partilhando desta palavra. Queremos louvar ao Senhor pela vida de cada ouvinte que acompanha esta rádio Ponta Aguda FM. Louvar a Deus pelos funcionários. Louvar a Deus pelo dono da rádio, seu Jeová, que nos concede aqui no estúdio este momento de fé e de renovação. louvar a Deus por toda a criação, pelo dia de hoje, pelo trabalho, pelas dificuldades, pelas dores, pelas nossas lutas diárias, porque em cada luta, em cada dor, em cada dificuldade, eis o Senhor ao nosso lado. É difícil a gente conseguir enxergar, humanamente falando, a presença do Senhor neste momento de dor, de desespero. Mas quando nós voltamos o nosso olhar para a palavra do Senhor e fazemos o que Ele nos pede, que é olhar com os olhos da fé, nós conseguimos tirar bons frutos de cada situação que nós vivemos. Nós não estamos sozinhos. O Senhor, Ele está do nosso lado. Independente da situação que você se encontra, do momento que a vida transparece para você, eis que o Senhor está contigo todos os dias. É a palavra do Senhor que vem para confirmar a sua presença no meio do seu povo, porque Ele nunca nos abandonou. Em alguns momentos nós seguimos caminhos diferentes, mas no final nós voltamos para o Senhor, como aquele pai misericordioso que recebe o seu filho de braços abertos. Eis que o Senhor nos recebe todos os dias, todos os dias. Independente da situação que você se encontra, Deus deseja te receber nesta noite. É uma alegria ter você aqui conosco, partilhando desta palavra. Acolhemos Laírton, que está aqui no estúdio. Obrigado pelo seu sim, que Deus continue abençoando. Acolhemos também a nossa irmã Kid, que está aqui conosco, trazendo esta palavra atualizada. Que Deus continue abençoando ela e toda a sua família. Ao nosso querido Jeová e Dona Dulce, muito obrigado. A cada ouvinte, você da sede, você do campo, que a graça do nosso Deus e o amor de Maria estejam presentes em vossos corações. Hoje a igreja nos convida a meditarmos o Evangelho de São Mateus, capítulo 17, versículos do 1 ao 9. Enquanto isso, vamos clamar a ação do Espírito Santo nas nossas vidas, para que o Espírito Santo de Deus possa adentrar em cada canto deste mundo, gerando vida. E nós pedimos neste momento que o Espírito Santo de Deus possa pairar sobre os hospitais, sobre os enfermos, sobre as prisões, aos abandonados, aqueles que são rejeitados pela sociedade. Que o Espírito Santo do Senhor possa suavizar o nosso interior e acalmar a nossa mente agitada. Escutemos esta canção de Padre Fábio de Melo, Incendeia a Minha Alma.

0: Depois de ouvir uma canção tão bonita, né? Já alimentados pela fé, eu convido você a pegar a sua Bíblia, ou a liturgia diária, que o Evangelho de hoje é Mateus, capítulo 17, versículo do 1 ao 9. Proclamação do Evangelho de Jesus Cristo segundo Mateus.
1: Glória a vós, Senhor.
0: Naquele tempo, Jesus tomou consigo Pedro, Tiago e João, seu irmão, e os levou a um lugar à parte, sobre uma alta montanha, e foi transfigurado diante deles. O seu rosto brilhou como o sol, e as suas roupas ficaram brancas como a luz. Nisto, apareceram-lhes Moisés e Elias, conversando com Jesus. Então Pedro tomou a palavra e disse: Senhor, é bom ficarmos aqui. Se queres, vou fazer aqui três tendas, uma para ti, outra para Moisés e outra para Elias. Pedro ainda estava falando quando uma nuvem luminosa os cobriu com sua sombra. E da nuvem uma voz dizia: Este é meu filho amado, no qual eu pus todo o meu agrado. Escutai-o. Quando ouviram isto, os discípulos ficaram muito assustados e caíram com o rosto em terra. Jesus se aproximou, tocou neles e disse: Levantai-vos e não tenhas medo. Os discípulos ergueram os olhos e não viram mais ninguém, a não ser somente Jesus. Quando desciam da montanha, Jesus ordenou-lhes: Não conteis a ninguém esta visão, até que o Filho do Homem tenha ressuscitado dos mortos. Palavra da salvação.
1: Glória a vós, Senhor. Queridos ouvintes da 87.9, hoje a igreja celebra a festa da transfiguração do Senhor. Um momento no qual o Senhor mostra a sua glória diante dos discípulos. É o encontro do Antigo Testamento, representado por Elias e Moisés, e o Novo Testamento, representado pelo Cristo, o Filho do Deus vivo. Neste Evangelho de hoje, o Senhor toma parte alguns discípulos, Pedro, Tiago e João, seu irmão. Então Jesus os leva a um lugar à parte, sobem em uma montanha e diante deles Jesus mostra a sua transfiguração. E aí o evangelista vai dizer que o seu rosto brilhava como o sol, suas vestes muito brancas. E diante daquele momento de glória, de esplendor, os discípulos pedem então a Jesus a permissão para que eles pudessem armar ali tendas, porque diante deles apareceram Elias e Moisés. Só que ainda uma voz vindo do céu, quando uma nuvem os cobriam com sua sombra, diz: Este é o meu filho amado, escutai-o. Então os discípulos ficaram com medo, caíram com seus rostos por terra, e eis que Jesus os levanta e o encoraja: Não tenhas medo. E aí Jesus pede para que eles não contem nada do que eles viram a ninguém. É É bonito a gente poder refletir sobre este momento de glória do Senhor. Momento no qual a manifestação de Deus acontece por meio do seu Filho aos olhos humanos. Porque ali encontravam homens que presenciaram a manifestação de Deus. E esta experiência do monte, ela revela que a fé não elimina a cruz, mas a ilumina. Ou seja, estar diante da presença do Senhor é muito bom. É muito bom mesmo. Só que muitas vezes nós achamos que, por eu estar na presença do Senhor, eu não irei passar pela cruz, pelo sofrimento, pelas dores da vida. Mas eu preciso perceber com os olhos da fé que o momento que eu estou vivendo é iluminado pela glória do Senhor. Diante daquela situação de dor, de desespero, eu preciso compreender que Deus está ali comigo. Porque o próprio Deus, Ele foi fiel com o seu Filho. Jesus, depois deste momento de glória e de esplendor, Ele continua a sua caminhada a um ponto onde Ele se entrega, é condenado injustamente, morre em uma cruz, sofre da pior forma possível, sendo inocente, ressuscita e volta para o Pai. E Deus, Ele cumpre o que Ele fala. Nós devemos ser assim. Nós devemos cumprir aquilo que nós falamos. Se eu peço ao Senhor, se eu consagro ao Senhor a minha vida, a vida de alguém, se eu deposito nele a minha fé, eu preciso ter a certeza de que a minha vida, aquilo que eu guardei, está seguro. O meu tesouro, estando nas mãos do Senhor, está guardado. A traça não corrói. Não é roubado, não é tirado. Diante do momento de desespero que muitas vezes a vida nos oferece, tenhamos a coragem, tenhamos a perseverança de dizer: Senhor, aqui está essa situação. Eu confio, eu entrego, eu consagro em Tuas mãos. Toma conta. Nós precisamos dar os nossos votos de fidelidade para com o Senhor. E tenhamos a certeza de que a cruz, o momento de dor, ele ilumina toda a nossa vida. Os discípulos, por alguns instantes, estavam irradiados, agraciados, e eles queriam permanecer ali. Quando eles escutam a voz de Deus, dizendo que Jesus é aquele que o Senhor depositou todo o seu agrado, eles ficam com medo. E o medo, ele não deve ser um lugar de permanência para cada um de nós. O medo, ele é algo natural do ser humano. Todos nós sentimos medo. Medo da vida, medo de perder alguém, medo do amanhã, medo das nossas atitudes. Mas nós devemos ter a certeza de que ali não é o nosso lugar. Porque quando o Senhor chega na nossa vida, quando Ele entra, não há mais espaço para o medo, para a insegurança, para o desespero. Confie no Senhor, confie porque Ele fará. Quando Ele diz, quando Ele decreta, ninguém toma e ninguém tira. O que é dEle, é dEle. E o bonito de ver é que Em muitos momentos da nossa vida, mesmo nós estando distante do Senhor, Ele continua ali, nos amando. Ele continua a nos guardar, a nos envolver com Seu amor e com a Sua proteção. Que nesta noite de hoje, o Senhor possa entrar na tua família, mas entrar de forma definitiva e não passageira. E que você possa agarrar esta oportunidade de receber o Senhor na tua casa e no teu coração. Louvado seja nosso Senhor Jesus Cristo, para sempre seja louvado.

0: queremos avisar a toda a comunidade que durante os dias 31 de agosto a 4 de setembro estará acontecendo o curso de Bíblia no horário das 19h30 às 21h no Centro de Eventos. Você que deseja fazer a sua inscrição, passe na Secretaria Paroquial durante o dia para poder confirmar a sua presença. Avisamos também que hoje é quinta-feira e, sendo quinta-feira, é mais um dia para adorarmos o Senhor. Hoje, na Igreja Matriz, estará acontecendo um momento de adoração que já começou desde as 18 horas. A partir das 19 horas, um grupo específico irá dar continuidade a este momento de adoração. Então participem, vá de encontro ao Senhor, porque Ele deseja encontrar você nesta noite. Ficamos todos na paz do Senhor e que tenhamos uma semana agraciada pelas santas mãos do nosso Deus. Em nome do Pai, do Filho, do Espírito Santo.
1: Amém.

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1: Boa noite, ouvintes do programa Relicário da Saudade. É um prazer muito grande saudar a todos, tudo isso em nome da Madeireira Santana. Um abraço para você que está nos ouvindo, para você que curte o programa Relicário da Saudade, para você que prestigia, porque é um programa que traz recordações, que mata a saudade. E como é bom você matar a saudade, você recordar o passado através da música. Que coisa boa, que maravilha você ouvir um programa que é audiência total. E a gente manda para você que está curtindo o programa nos postos de gasolina, os motoristas que chegam para

Um abraço para você que está no Gino, você que está no Jeguelê. Um abraço também para você que está à distância nos ouvindo. 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A gente quer mandar esse alô para você que está curtindo aí na Cachoeirinha, você que está no Malagueta, que está curtindo o programa Recado da Saudade, você que está aí no Pé de Serra, você que está no Rosarinho, que está no Rafael Jambeiro, curtindo o programa Relicário da Saudade, também no Arguim. Um abraço para todos vocês. Lembrar o pessoal aí do Rio Seco, que está ouvindo o programa Relicário da Saudade, que a Madeireira Santana se especializou em preços baixos. Mandar para vocês aí, na voz de Nelson Gonçalves, interpretando a música Modinha, e com Martim da Vila, interpretando a música Mulheres.

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0: Ok, dando continuidade ao programa Relicário da Saudade. Um abraço para você, Fernando Mecânico, que curte o programa, nosso amigo Humberto Damasceno, curtindo o programa Relicário da Saudade. E você que está nas diversas ruas e avenidas, você que é padeiro, você que é mototáxi, você que é cortador de pedra, que é feirante, você que curte o programa Relicário da Saudade. 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Eu quero mandar um abraço para você que está aí na pista ouvindo o programa Relicário da Saudade, que para nos postos de gasolina para cumprir essa missão de trabalhar no eixo da Rio Bahia. E a gente manda para você que está aí no Rosarinho, para você que está em Itaberaba, você que está aí na Rafael Jabeiro, você que está em Tartaruga, curtindo o programa Relicário da Saudade, você que está no Campo Grande, para você que está na Nova Itatim, para nossa amiga Cláudia, que está ouvindo o programa, Ademir, Nenê, Dalva, todo mundo aí na Nova Itatinho curtindo o programa Relicário da Saudade. Um abraço especial para você que está ouvindo o programa Relicário da Saudade lá na Ponta Aguda, em Serra Grande, pessoal da Cabaceira. Vamos mandar aí na voz de Gal Costa, interpretando essa música Índia com Gal Costa e Maria Bethânia interpretando a música Ronda.
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0: Vamos lá. Programa Ricardo da Saudade, programa saudosista que traz recordações e que mata a saudade. 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Curtindo o programa Ricardo da Saudade, você que está aí na portelinha, curtindo o programa Ricardo da Saudade, você que está na UBS, você que está curtindo o programa aí na Vila, você que curte o programa Ricardo da Saudade também no departamento, um abraço, tudo isso em nome da Madeireira Santana, que tem tudo para a sua construção. A gente está caminhando para o final do nosso programa, a gente fica muito grato em poder dar essa informação que o programa Ricardo da Saudade é líder em audiência. Também tem que lembrar que hoje teve aqui com a gente o Voz Cidadão, o Tiago, o estudioso das pinturas rupestres. Ele deu uma aula aqui para a gente sobre pinturas rupestres. Pinturas que foram feitas nas cavernas e por seres humanos, que a gente nem sabe de quantos mil anos tem isso, mas é de uma importância muito grande. E a TV Globo vai fazer um trabalho divulgando esse trabalho das coisas rupestres, das asas delta, das subida em morro, escalada, etc. Sábado, 15 horas e 15 minutos. Você liga a Globo, a 15 horas e 15 minutos, você vai ver alguma coisa sobre Itatim, sobre Iaçu, sobre Santa Terezinha, esses esportes radicais que são praticados aqui. Nosso abraço, a gente agradece, vou mandar para vocês aí com Sivuco interpretando Feira de Manguai e Trio Nordestino Forró Pesado.
1: Um encontro muito importante, Clara Nunes e Sivuca, num forró que faz qualquer um dançar, Feira de Mangaio.

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1: Olá, boa noite.
2: Boa noite para você que nos acompanha em todo o país.
1: Quinta-feira, 6 de agosto de 2026.
2: Vamos aos destaques do dia.
1: Atualização do Estatuto da Criança e do Adolescente.
2: Lei estabelece medidas de enfrentamento e repressão ao crime de violência sexual na internet e uso de inteligência artificial.
1: E abusadores ficam obrigados a ressarcir o tratamento psicológico e psicossocial da vítima. Gabriela Noronha.
3: Entre as mudanças está a ampliação da pena para quem adquire, possui ou armazena material contendo violência sexual contra crianças ou adolescentes.
2: Você vai ouvir também saúde.
1: Prorrogado prazo para ampliação de recursos do FGTS em instituições hospitalares filantrópicas que atuam no SUS. Márcia Fernandes.
4: Com a prorrogação, mais de 2 bilhões de reais de recursos em crédito ficarão disponíveis para essas instituições.
2: E vamos conhecer hoje como funciona o banco genético da Embrapa.
1: Ele funciona como um cofre de segurança de espécies da biodiversidade brasileira. Pablo Mundim.
5: Hoje, o banco genético da Embrapa conserva cerca de 156 mil amostras de mais de 1.200 espécies vegetais.
2: Hoje, na apresentação da Voz do Brasil, eu, Mariana Jungmann e Luciano Seixas.
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2: Sancionada a lei que prevê medidas de repressão à violência sexual contra crianças e adolescentes na internet e com o uso de inteligência artificial.
1: A norma também estabelece ações para proteger as vítimas e a responsabilização financeira do agressor.
2: Os detalhes você vai ouvir agora na reportagem de Gabriela Noronha.
3: A lei, sancionada nesta quinta-feira, atualiza dispositivos do Estatuto da Criança e do Adolescente e de outras leis como o Código Penal e o Código de Processo Penal e estabelece mais rigor para quem praticar crimes de violência sexual contra crianças e adolescentes no ambiente digital, como disse o ministro da Justiça e Segurança Pública, Wellington César Lima.
6: Na legislação até então existente, não tinha especificidade nem a proporcionalidade da resposta adequada para esses casos. E agora nós temos isso. Porque o ambiente digital, por sua imediatidade, cobra respostas igualmente imediatas. Então, esses tipos penais mais adequados, como de violência sexual, abuso sexual, exploração sexual, vêm tomar o lugar de outras figuras mais genéricas e que não tinham uma especificidade adequada para a tipicidade penal correspondente.
3: Entre as mudanças está a ampliação da pena para quem adquire, possui ou armazena material contendo violência sexual contra crianças ou adolescentes. O texto também cria uma punição específica para a simulação de abuso sexual por inteligência artificial, utilizando o rosto, corpo ou voz de crianças e adolescentes. Janine Mello, ministra dos Direitos Humanos e da Cidadania, destacou que o uso da tecnologia não pode servir como instrumento de violação de direitos.
7: A inteligência artificial, de maneira geral, os avanços tecnológicos têm um potencial enorme para o desenvolvimento econômico do nosso país. Mas eles não podem e não devem ser instrumentos de violações de direitos e para a criação de ambientes que não são seguros para as nossas crianças e adolescentes.
3: Com a lei, a criança ou adolescente, vítima ou testemunha, tem assegurado atendimento psicológico e psicossocial contínuo e especializado. E os abusadores ficam obrigados a cobrir integralmente os custos do tratamento da vítima. A delegada da Polícia Federal, Rafaela Parca, comentou sobre os novos dispositivos.
8: Possibilitam não só a repressão, que é muito importante, as pessoas têm que ter uma sentença justa e adequada, a polícia tem que ter condições de investigar, mas também trazem o que eu acho mais importante, que é a prevenção. A gente precisa de muitos mecanismos para defender essas crianças, especialmente no ambiente digital, que não foi desenhado para elas.
3: A lei também prevê autorização para a chamada ronda virtual, mecanismo que permite a atuação de órgãos de investigação em ambientes digitais para identificar e coletar arquivos relacionados a crimes de violência sexual contra crianças e adolescentes. E no rol dos crimes hediondos, considerados de extrema gravidade, passam a figurar condutas como produzir, vender, trocar, publicar, divulgar e armazenar registros de violência sexual contra menores de idade. Reportagem Gabriela Noronha.
1: Lei prorroga até 2030 acesso de santas casas e hospitais filantrópicos a crédito com recursos do FGTS.
2: Instituições que atendem o Sistema Único de Saúde podem dispor de até 2 bilhões de reais.
4: A lei prorroga até 2030 o prazo para a aplicação de recursos do FGTS como crédito para hospitais filantrópicos e santas casas de misericórdia. A linha de crédito também poderá ser utilizada por instituições sem fins lucrativos que atuam no atendimento a pessoas com deficiência e prestam serviços ao Sistema Único de Saúde. Com a prorrogação, mais de 2 bilhões de reais de recursos em crédito ficarão disponíveis para essas instituições. Em 2025, as Santas Casas realizaram mais de 1 milhão e 300 mil internações e foram responsáveis por cerca de 2 milhões de cirurgias eletivas. O ministro da Saúde, Alexandre Padilha, destacou a importância das Santas Casas.
9: Corresponde 77% dos centros especializados, 57% das unidades de tratamento de oncologia espalhados em todo o país, tendo uma presença muito importante em várias regiões do nosso país.
4: O Fundo de Garantia do Tempo de Serviço, FGTS, é uma obrigação do empregador e não deve ser descontado do salário. Pode ser usado em diversas situações, como demissão sem justa causa, compra da casa própria, aposentadoria ou no caso da pessoa estar com alguma doença grave, como câncer. Agora, os recursos continuarão a ser usados como crédito para hospitais filantrópicos e Santas Casas de Misericórdia. O ministro do Trabalho e Emprego, Luiz Marinho, falou sobre a importância desse fundo.
10: O Fundo de Garantia tem a grande responsabilidade, primeiro, de proteger o trabalhador. Segundo, ser um fundo de investimento para investimento na saúde, as cidades para construir os viadutos, hospitais também, tantos outros investimentos.
4: Nesta quinta-feira, também foram formalizados novos contratos de crédito a partir do FGTS entre a Caixa Econômica Federal e o Instituto do Câncer do Ceará, Santa Casa de Misericórdia de Goiânia e com a Santa Casa de Misericórdia de Parretos. Reportagem Márcia Fernandes.
1: O Brasil exportou mais que importou no mês de julho, o que representa um superávit na balança comercial em mais de 7 bilhões de dólares.
2: No acumulado do ano, a balança também registra um superávit. O valor é de 49 bilhões de reais.
1: O resultado foi impulsionado pela exportação nos setores da agropecuária, indústria extrativista e indústria da transformação.
2: Entre os principais parceiros comerciais está a China, com um aumento de 19,7% nas exportações e União Europeia com crescimento de 11%.
1: Já para os Estados Unidos, as exportações caíram 12,2% nos primeiros 7 meses do ano, em relação ao mesmo período de 2025.
2: Já está valendo a nova inscrição do Cadastro Nacional de Pessoa Jurídica, o CNPJ.
1: O novo modelo de identificação das empresas combina letras e números e conta com um total de 14 caracteres.
2: A medida garante mais combinações disponíveis e permite novas inscrições.
1: As empresas já inscritas no CNPJ não sofrem alteração e não precisam realizar atualização cadastral.
11: O novo modelo mantém os 14 caracteres do Cadastro Nacional de Pessoa Jurídica. A novidade é que o registro passa a combinar letras e números. A medida amplia a quantidade de combinações disponíveis para novas inscrições e garante a continuidade do cadastro. Já o procedimento para a abertura de novos CNPJs não será alterado, como ressalta o coordenador-geral de Gestão e Cadastros e Benefícios Fiscais da Receita Federal, Heriton Gomes.
12: Nada vai mudar em relação ao processo de abertura de empresas. Então, todo aquele fluxo que existe hoje via Rede Sim, que todas as empresas já estão acostumadas a trabalhar para a melhoria do ambiente de negócio, ela continua.
11: Os CNPJs nos formatos numérico e alfanumérico vão existir simultaneamente. Ambos são válidos para fins legais e operacionais. Para quem já tem empresa aberta, não haverá troca de número nem a necessidade de atualizar o cadastro. O coordenador Heriton Gomes explica que a mudança vale apenas para as novas inscrições.
12: Você não precisa fazer nenhuma alteração no seu cadastro do CNPJ. Então o sistema vai reconhecer tanto os CNPJs que já existem hoje, que são numéricos, quanto os novos CNPJs que vão vir a ser emitidos, que são alfanuméricos.
11: Mesmo sem mudar o cadastro das empresas já existentes, a recomendação é que os softwares de gestão, sistemas de emissão de notas fiscais e cadastros de clientes sejam adaptados para reconhecer conhecer o novo formato do documento, como destaca o contador Floriano Carvalho.
13: Todos os sistemas continuarão reconhecendo os CNPJs que já existem hoje, porém eles têm que se adaptar para reconhecer o alfanumérico. Sistemas contábeis, emissão de nota fiscal, fornecedores, compras, precisa ser adaptado para começar a reconhecer o alfanumérico.
11: Para atualizar o CNPJ, acesse gov.br/Receita Federal, tudo junto, e clique na aba de serviços. Reportagem Edinaldo Júnior.
2: Correção. Agora há pouco, quando falamos da balança comercial brasileira, o acumulado da balança no ano registra um superávit de 49 bilhões de dólares, não de reais, como eu disse anteriormente.
1: A partir da próxima semana, quem tem imóvel rural já pode declarar o imposto territorial.
2: O processo é feito pela internet e quem perder o prazo pode pagar uma multa.
14: A declaração do Imposto sobre a Propriedade Territorial Rural, ITR, é obrigatória para pessoas físicas ou jurídicas que sejam proprietárias de imóvel rural e pode ser preenchida e transmitida por meio digital. A auditora fiscal da Receita Federal, Giana Han, explica.
15: A ferramenta permite o envio de declarações pela internet, sem necessidade de instalação do programa. E ela pode ser acessada pelo computador ou pelo celular. Para acessar a aplicação, é necessário ter conta GovBR, nível prata ou ouro. E existe um passo a passo disponível na internet que mostra toda a interface dessa ferramenta.
14: O prazo para envio da declaração vai de 10 de agosto a 30 de setembro. O valor pode ser dividido em 4 parcelas, sendo que a primeira deve ser paga até o dia 30 de setembro. Este também é o prazo para o pagamento em parcela única. A auditora fiscal, Giana Han, reforça que é importante não perder o prazo.
15: E é importante também lembrar que a entrega da declaração após esse prazo, ou seja, após o dia 30 de setembro, vai sujeitar o contribuinte ao pagamento de multa por atraso, que é calculada sobre o imposto devido e também conforme o número de meses de atraso.
14: Para fazer a declaração, acesse o portal de serviços da Receita Federal em receitafederal.gov.br na aba Imóveis. Reportagem Graziela Mendonça.
1: Municípios e prestadores de serviços devem concluir o preenchimento de dados do Sistema Nacional de Informações em Saneamento Básico até 3 de setembro.

0: Boa noite, colegas vereadores, vereadora, os queridos funcionários dessa casa, a todos que nos acompanham nos seus lares, na sede, na zona rural. Peço aqui ao primeiro secretário que faça a chamada dos vereadores presentes.
1: Boa noite a todos. Alex Araújo dos Santos.
0: Presente.
1: Ademir de Oliveira Moura.
2: Presente.
1: Levi Urbano de Oliveira, presente. Roberto de Jesus Silva.
3: Presente.
1: Vanderlei Andrade Rosa.
4: Presente.
1: Emanuel Borges Fraga. Romário Costa dos Santos. Roberto de Oliveira Andrade.
5: Presente.
1: Ivânia Correia de Almeida Oliveira.
6: Presente.
1: Leone Marques Nogueira da Silva.
7: Presente.
1: Nailson França de Andrade.
7: Presente.
0: Se mantenha de pé, por favor. Em nome de Deus, declaro aberto esta sessão.
7: Amém.
4: Amém.
2: Amém.
6: Amém. Amém.
0: Quero aqui justificar a falta dos vereadores. O vereador Romário, por motivo de saúde, sofreu um pequeno acidente no trabalho, está com o pé imobilizado. E o vereador Manuel também conversou comigo ontem que estaria mais um ano aí cumprindo a sua promessa de todo dia 6 estar na Lapa como Romeiro. E dando seguimento, peço à escriturária faça a leitura da ata da sessão anterior.
8: Ata da 43ª sessão ordinária da Câmara Municipal de Itatim, no primeiro período legislativo, legislatura de 2025 a 2026. Presidente Alex Araújo dos Santos, vice-presidente Ademir de Oliveira Moura, primeiro secretário Levi Urbano de Oliveira, segundo secretário Adoc Ivânia Correia de Almeida Oliveira. Aos 28 dias do mês de maio do ano de 2026, às 19 horas, no plenário da Câmara Municipal de Itatim, Estado da Bahia, realizou-se a sessão ordinária sob a presidência do vereador Alex Araújo dos Santos, que, após cumprimentar os presentes, solicitou ao primeiro secretário que procedesse à chamada nominal, constatando a presença dos seguintes vereadores: Alex Araújo dos Santos, Ademir de Oliveira Moura, Levi Urbano de Oliveira, Vanderlei Andrade Rosa, Emanuel Borges Fraga, Roberto de Oliveira Andrade, Ivânia Correia de Almeida Oliveira, Leone Marques Nogueira da Silva e Nailson França de Andrade. Verificada a existência de quórum regimental, o senhor presidente declarou em nome de Deus aberta a sessão e, em seguida, convidou a vereadora Ivânia Correia de Almeida de Oliveira para assumir os trabalhos da segunda secretaria durante a presente sessão, em razão da ausência do vereador Roberto de Jesus Silva. Dando prosseguimento aos trabalhos, o senhor presidente solicitou à escriturária a leitura da ata da sessão anterior, que, após lida, foi submetida à apreciação do plenário e aprovada por todos os vereadores presentes. Na sequência, o senhor presidente determinou o prosseguimento da sessão, solicitando ao primeiro secretário que procedesse à leitura do expediente, o qual iniciou com a leitura do parecer favorável da Comissão de Finanças e Orçamento, referente ao projeto de lei número 004 de 2026, de autoria do Poder Executivo Municipal, que dispõe sobre as diretrizes orçamentárias para o exercício financeiro de 2027 e da outras providências. Na sequência, foi realizada a leitura do projeto de lei número 008 de 2026, que institui o Programa Municipal de Artesanato Popular e da outras providências. Indicação número 90 de 2026, solicitando a implantação de uma pista de Cooper na Avenida Getúlio Vargas, no trecho que dá acesso à BR-116. Indicação número 91 de 2026, solicitando a implantação de uma pista de Cooper na Avenida de Acesso ao Bairro Departamento. E indicação número 92, solicitando a realização de obra de pavimentação em paralelepípedo, com área aproximada de 300 metros quadrados na entrada do bairro Portelinha. Encerrada a leitura das matérias constantes no expediente, não havendo outros documentos a serem apreciados nessa fase da sessão, o senhor presidente deu prosseguimento fazendo a leitura da matéria da ordem do dia, colocando em discussão o projeto de lei número 004 de 2026, de autoria do Poder Executivo, que dispõe sobre as diretrizes orçamentárias para o exercício financeiro de 2027 e da outras providências. Não havendo vereadores inscritos para a discussão da matéria, o senhor presidente a submeteu à votação, sendo o projeto de lei número 004 aprovado por unanimidade. Concluída a ordem do dia e não havendo outras matérias a serem deliberadas, o senhor presidente solicitou ao primeiro secretário que procedesse à inscrição dos vereadores interessados em fazer uso da palavra e, em seguida, a palavra foi concedida ao vereador Emanuel Borges Fraga, que iniciou cumprimentando a todos os presentes e ouvintes. Em seguida, relatou ter recebido diversas reclamações de munícipes acerca do agendamento de consultas e exames na rede municipal de saúde, Segundo informou, há pacientes que chegam durante a madrugada e até mesmo passam a noite em filas para conseguir atendimento. E nem assim conseguem a ficha, enquanto outros conseguem acesso direto. Diante disso, solicitou a Secretaria Municipal de Saúde que reavalie o sistema de atendimento a fim de garantir igualdade de acesso a serviços prestados à população. Prosseguiu defendendo que haja maior diálogo e valorização dos vereadores por parte do Poder Executivo Municipal, destacando a importância da participação dos representantes do Legislativo em reuniões institucionais, eventos oficiais e ordens de serviço, fortalecendo a harmonia entre os poderes. Em seu pronunciamento, também apresentou reivindicações recebidas de moradores de diversos bairros do município relacionadas à necessidade de melhorias de infraestrutura urbana e conservação de espaços públicos, solicitando ao Poder Executivo maior atenção às demandas apresentadas pelas comunidades. Por fim, questionou a ausência de obras executadas com recursos próprios, bem como destacou a necessidade de fortalecimento da organização do trânsito local, defendendo a implantação efetiva da Guarda Municipal de Trânsito, conforme proposições anteriormente aprovadas por esta Casa Legislativa. Ao encerrar, agradeceu a atenção de todos, dirigindo cumprimentos à população da sede da Zona Rural do município. Na sequência, a palavra foi concedida ao vereador Roberto de Oliveira Andrade, que começou saudando a todos os presentes e ouvintes. Inicialmente, justificou sua ausência na sessão anterior, informando que tomou conhecimento das matérias em discussões ocorridas durante aquele expediente. Em seguida, fez considerações acerca do período junino, solicitando ao Poder Executivo a intensificação das ações de fiscalização e orientação quanto à permanência de animais soltos nas rodovias e acessos ao município, ressaltando a importância da medida para a prevenção de acidentes e preservação da segurança da população. O vereador também abordou a importância da implantação da Guarda Municipal, defendendo a sua efetiva implementação como instrumento de fortalecimento da segurança pública e de apoio à organização do trânsito municipal, e questionou a respeito da destinação do recurso. Durante sua manifestação, houve a parte do presidente que esclareceu aspectos relacionados à legislação aprovada por esta casa acerca da criação da Guarda Municipal, destacando que a norma autorizou sua instituição, cabendo ao Poder Executivo a efetiva implantação do serviço, e que não há recursos destinados, visto que o serviço ainda não foi iniciado. O vereador agradeceu os esclarecimentos, fez outros comentários relacionados ao assunto e, na continuidade, voltou a defender a destinação de recursos públicos para ações de caráter social, especialmente para fortalecimento de programas voltados às famílias em situação de vulnerabilidade. Também apresentou sugestões relacionadas à organização do período festivo do São João, propondo medidas que contribuam para minimizar os impactos provocados por equipamentos de som automotivo em áreas residenciais, bem como solicitou melhorias na iluminação pública em localidades da zona rural. Informou ter recebido a notícia de que a inauguração do hospital está prevista para o dia 13, manifestando satisfação com a informação e afirmando torcer para que ela se concretize. O vereador também comentou a fala do vereador Emanuel Borges acerca da realização de obras com recursos próprios do município. Explicou que, segundo seu entendimento, toda a prefeitura dispõe mensalmente de um valor de despensa, recurso que pode ser utilizado pelo gestor público. Informou que pretende realizar um levantamento mais detalhado sobre o assunto para apresentar posteriormente os valores e demais informações pertinentes. Como exemplos da utilização desses recursos, citou algumas obras realizadas em alguns outros municípios conhecidos pelo mesmo e encerrou agradecendo a Deus e enviando um abraço a todos os ouvintes da sede da Zona Rural. Dando prosseguimento, a palavra foi concedida ao vereador Leone Marques Nogueira da Silva, que cumprimentou a todos. Deu início agradecendo a Deus por mais uma oportunidade, destacou sua participação na audiência pública de prestação de contas do município, oportunidade em que acompanhou a apresentação dos dados referentes à execução orçamentária e financeira da administração municipal. Ressaltou que o aumento da arrecadação municipal deve refletir em maiores investimentos na área da infraestrutura, educação, saúde, esporte, geração de emprego e renda. Na oportunidade, enfatizou a necessidade de ampliação das políticas públicas voltadas ao esporte, defendendo a contratação de profissionais qualificados para atuar nas diversas modalidades esportivas, a fim de incentivar crianças, adolescentes e jovens à prática esportiva, contribuindo para o desenvolvimento social e para a formação de novos talentos no município. O vereador parabenizou a equipe da Controladoria Interna do município pelo trabalho apresentado durante a audiência pública, destacando a importância da transparência e do acompanhamento da aplicação dos recursos públicos. Prosseguindo, manifestou-se favoravelmente à implantação da Guarda Municipal, entendendo que sua efetiva criação contribuirá para o fortalecimento da segurança pública e auxiliará na organização do trânsito municipal. Em seguida, reforçou o pedido contido na indicação número 92 de 2026, de sua autoria, solicitando ao Poder Executivo a execução de pavimentação no acesso ao conjunto habitacional Giovânia Nogueira Nunes, destacando que a obra proporcionará melhores condições de mobilidade, especialmente durante o período chuvoso e os festejos juninos. Na sequência, informou que está elaborando projetos de lei, dentre eles, uma proposta relacionada à revisão da contribuição para custeio da iluminação pública, CIP, parlamentar informou ainda que pretende apresentar projeto de lei para fornecimento de medicamentos destinados ao tratamento da obesidade em casos de vulnerabilidade social e mediante critérios técnicos estabelecidos pelos órgãos competentes da saúde. Ao final, dirigiu cumprimentos às comunidades da sede da Zona Rural e encerrou. Na sequência, com a palavra o vereador Nailson França de Andrade, que saudou a todos, parabenizou o vereador Ademir de Oliveira Moura pela apresentação da indicação que solicita a implantação de pista de Cooper no município, destacou ainda a importância da adoção de medidas provisórias de segurança no trecho da Avenida Getúlio Vargas, sentido BR-116, diante do intenso fluxo de veículos e da crescente utilização do local por praticantes de atividades esportivas. Prosseguindo, voltou a tratar da necessidade de adoção de providências pelo Poder Executivo quanto à presença de animais soltos nas vias públicas e rodovias do município, ressaltando os riscos à segurança da população e reforçando o posicionamento já manifestado por outros parlamentares durante a sessão. O vereador também solicitou o apoio dos demais membros dessa Casa Legislativa à apreciação do projeto de lei número 008 de 2026, que institui o Programa Municipal de Artesanato Popular. Destacou a relevância histórica das tradições culturais ligadas aos festejos juninos, defendendo a valorização da história do município e o reconhecimento das pessoas que contribuíram para a consolidação dessa importante manifestação cultural. Fez outros comentários importantes, agradeceu e encerrou. Na sequência, a palavra foi franqueada à vereadora Ivânia Corrêa de Almeida Oliveira, que cumprimentou a todos e inicialmente agradeceu a Deus por mais uma oportunidade de representar a população e destacou a importância da parceria entre o município e o governo do estado para a implantação da sinalização viária em diversas ruas da cidade. Contudo, solicitou maior acompanhamento por parte da administração municipal e da empresa responsável pela execução dos serviços, especialmente no que se refere à comunicação prévia com os moradores e aos danos ocasionados em passeios e calçadas durante a instalação da sinalização, requerendo que sejam adotadas providências para minimizar os transtornos e garantir a reparação dos locais eventualmente afetados. Em seguida, voltou a solicitar ao Poder Executivo a realização de manutenção na escadaria localizada nas proximidades da residência do senhor conhecido como Tônio Rebouças, destacando que o equipamento apresenta problemas estruturais que podem comprometer a segurança dos pedestres, reiterando o pedido já apresentado em outras oportunidades. Prosseguindo, chamou a atenção para a necessidade de melhor organização do trânsito e do estacionamento na Praça do Comércio, ressaltando o intenso fluxo de veículos e pessoas, especialmente nos horários de maior movimento. A vereadora também abordou a execução de obras de pavimentação asfáltica no município, reconhecendo a importância dos investimentos realizados, mas sugerindo que futuras intervenções contemplem prioritariamente ruas ainda não pavimentadas, especialmente em bairros que enfrentam problemas com poeira e dificuldades de acesso. Solicitou ainda que os novos redutores de velocidade recebam a devida sinalização, visando garantir maior segurança aos condutores e pedestres, e na oportunidade informou que, em razão do feriado de Corpus Christi e do início do trezenário de Santo Antônio, não haverá sessão ordinária na semana seguinte, convidando a população para participar das festividades religiosas e da sessão solene destinada à entrega do título de cidadão itatiense. Ao final, manifestou apoio ao projeto de lei que institui o Programa Municipal de Artesanato Popular, ressaltando a importância da valorização dos artesãos locais e da preservação da tradição artesanal do município. Encerrando, agradeceu a todos pela atenção e dirigiu cumprimentos a toda a população. Dando continuidade, fez uso da tribuna o vereador Levi Urbano de Oliveira, que iniciou cumprimentando a todos os presentes e ouvintes. Parabenizou o vereador Nailson pela apresentação do projeto voltado ao fortalecimento do artesanato local, ressaltando a importância da valorização dessa atividade para a preservação da cultura do município. Em seguida, esclareceu informações referentes ao agendamento de exames e consultas na rede municipal de saúde, informando que a implantação do Sistema Vida pela Secretaria Municipal de Saúde, os cadastros de agendamentos passaram a ser realizados diariamente, de segunda a sexta, eliminando a necessidade de formação de filas durante a madrugada para obtenção de vagas. Ressaltou que, após o cadastro, os usuários são posteriormente comunicados para a retirada das respectivas autorizações. Na sequência, abordou a distribuição de cestas básicas às famílias em situação de vulnerabilidade social, esclarecendo que o benefício é destinado às pessoas que se encontram comprovadamente nessa condição, mediante avaliação técnica realizada pela equipe da Secretaria Municipal de Ação Social. O vereador agradeceu ainda à equipe da Secretaria Municipal de Obras pelo serviço de limpeza e manutenção realizados em atendimento às demandas apresentadas, reconhecendo o empenho dos servidores na conservação dos espaços públicos. Ao comentar o Campeonato Municipal de Futebol, parabenizou todas as equipes participantes e os organizadores pelo sucesso da competição. Sugeriu que os atletas das escolinhas de futebol do município sejam isentos da taxa de acesso aos jogos como forma de incentivar a participação dos jovens no esporte, fez outros comentários importantes e, ao final, convidou toda a população para participar do trezenário de Santo Antônio e encerrou desejando as bênçãos de Deus a todos. Na sequência, fez uso da tribuna o vereador Ademir de Oliveira Moura, que iniciou saudando a todos, agradeceu à prefeita municipal pelo atendimento às indicações referentes à denominação oficial de ruas do município, parabenizou a equipe do SAF Manilha pela classificação para a semifinal do Campeonato Municipal de Futebol, solicitou ao secretário municipal de obras a realização de serviços de manutenção nos trechos compreendidos entre o departamento e o posto Irapuru, ressaltando a necessidade de recuperação dos pequenos buracos existentes na via, especialmente em razão da proximidade dos festejos juninos. Em seguida, respondeu a questionamentos apresentados por vereadores da oposição, defendendo a atuação da administração municipal e destacando os investimentos realizados em infraestrutura, pavimentação, eventos culturais e demais obras públicas. Ressaltou que os resultados da última eleição refletem o reconhecimento popular ao trabalho desenvolvido pela gestão e também comentou sobre a recente aproximação institucional entre o município e o governo do estado, afirmando que essa parceria possibilitou a viabilização de importantes investimentos para Itatim, entre eles a construção da rodoviária e outras obras estruturantes. Ao final, agradeceu e encerrou. Dando continuidade para suas contribuições finais, o presidente Alex Araújo cumprimentou os nobres vereadores, presentes e ouvintes. Inicialmente, pediu desculpas pelo horário avançado da sessão, esclarecendo que o prolongamento dos trabalhos decorreu da ampla discussão das matérias em pauta. Na sequência, passou a esclarecer alguns pontos debatidos durante a sessão, especialmente acerca da situação das filas para marcação de consultas médicas. Ressaltou que compreende a preocupação dos cidadãos que chegam de madrugada para garantir atendimento, porém ponderou que a administração municipal não orienta nem determina que a população compareça nesse horário. Informou que a prefeitura implantou um sistema de distribuição diária de 50 fichas para atendimento médico, observando que o número de consultas disponibilizadas está condicionado à capacidade de atendimento dos profissionais, não sendo possível ampliar esse quantitativo além do limite técnico estabelecido. Afirmou ser legítimo que os vereadores tragam à tribuna as reclamações apresentadas pela população, por exercerem um papel de representantes da comunidade, defendendo, contudo, que as críticas sejam acompanhadas da devida contextualização, sem atribuir exclusivamente ao município responsabilidade decorrente das limitações estruturais do SUS. Prosseguindo, rebateu a afirmação de que o município não executa obras com recursos próprios, esclarecendo que praticamente todas as obras públicas contam com contrapartida financeira da prefeitura, constituída com recursos próprios do próprio município. Como exemplo, citou a doação do terreno destinado à construção da delegacia, a doação do terreno da futura rodoviária, bem como a execução de serviços de terraplanagem realizados com recursos municipais. Acrescentou que o município está promovendo a ampliação de 5 escolas da rede municipal para a implantação do ensino em tempo integral, todas custeadas com recursos próprios, além da reforma e ampliação da escola Geovânia Nogueira Nunes. Registrou ainda outros investimentos na ampliação do sistema de abastecimento de água, bem como a execução de diversos serviços de pavimentação, além da construção da nova sede da Prefeitura Municipal, classificando-a como uma das maiores obras públicas da história de Itatim, integralmente financiada com recursos próprios. Em seguida, esclareceu a observação feita durante o debate acerca de supostos recursos provenientes de procedimentos de dispensa, afirmando que a legislação vigente apenas disciplina modalidades de contratação pública, não existindo qualquer recurso financeiro específico decorrente desse procedimento. Fez outros esclarecimentos acerca dos assuntos levantados durante a sessão e, por fim, convidou toda a população para participar das festividades religiosas em homenagem ao padroeiro do município, destacando também a realização de inaugurações de obras, entregas de títulos de cidadãos, honrarias e demais eventos programados para o período. Desejou que todas as atividades transcorram em clima de paz e harmonia e, após agradecer a presença de todos, desejou um excelente final de semana aos presentes, encerrando a sessão sob a proteção de Deus e, para constar, ela abriu a presente ata e o primeiro secretário subscreve assim.
0: Ata aprovada, senhores vereadores.
1: Sim.
2: Sim.
4: Sim.
2: Sim.
3: Sim.
4: Sim.
0: Ah, está aprovada. Primeiro secretário, por gentileza, fazer a leitura do expediente.

ofício da Secretaria de Finanças número 339 de 2026. Itatim, 27 de maio de 2026. A sua senhoria, senhor Alex Araújo dos Santos, presidente da Câmara de Vereadores de Itatim. Senhor presidente, comunico a vossa senhoria, em obediência ao artigo 2º da Lei número 9.452, de 20 de março de 1997, que foram repassados a este município recursos federais enviados pela Diretoria Executiva do Fundo Nacional de Saúde, conforme discriminado abaixo. Objeto: emenda parlamentar, incremento ao piso da atenção primária à saúde. Valor liberado: R$ 300 mil, recebido em 27/5/2026. Segue a conta corrente, a agência, atenciosamente, Lívia Lise Oliveira da Cruz, secretária de Finanças. Ofício da Secretaria de Finanças, número 351, de 9 de junho de 2026. A sua senhoria, Alex Araújo dos Santos, presidente da Câmara de Vereadores de Itatim. Senhor presidente, comunico a vossa senhoria, em obediência ao artigo 2º da Lei número 9.452, de 20 de março de 1997, que foram repassados a este município recursos federais enviados pelo Ministério das Cidades, conforme discriminado abaixo. Objeto: adequação de vias por meio de capeamento asfáltico na sede do município de Itatim, Bahia. Valor liberado: R$ 631.513,40, recebidos em 8/6/2026. Segue conta corrente e agência, atenciosamente, Lívia Lise Oliveira da Cruz, secretária de Finanças. Ofício da Secretaria de Finanças, número 357, de 2026, Itatim, 10 de junho de 2026. A sua senhoria, senhor presidente Alex Araújo dos Santos. Senhor presidente, comunico a vossa senhoria, em obediência ao artigo 2º da Lei número 9.452, de 20 de março de 97, que foram repassados a este município recursos federais enviados pelo Fundo Nacional de Saúde, conforme discriminado abaixo. Objeto: custeio da atenção primária à saúde. Valor liberado: R$ 500 mil, recebidos em 10/6/2026. Segue a conta corrente e agência, atenciosamente, Lívia Lise Oliveira da Cruz, secretária de Finanças. Ofício da Secretaria de Finanças, número 364, de 2026. Itatim, 10 de junho de 2026. A sua senhoria, Alex Araújo dos Santos, presidente da Câmara de Vereadores de Itatim. Comunico a vossa senhoria, em obediência ao artigo 2º da Lei número 9.452, de 20 de março de 97, que foram repassados a este município recursos federais enviados pelo Fundo Nacional de Saúde, conforme discriminado abaixo. Objeto: custeio da atenção primária em saúde. Valor liberado: R$ 190 mil, recebidos em 10/6/2026. Segue a conta corrente e agência, atenciosamente, Lívia Lise Oliveira da Cruz, secretária de Finanças. Ofício da Secretaria de Finanças, número 406, de 2026. Itatim, 30 de junho de 2026. A sua senhoria, senhor Alex Araújo dos Santos, presidente da Câmara de Vereadores de Itatim. Senhor presidente, comunico a vossa senhoria, em obediência ao artigo 2º da Lei número 9.452, de 20 de março de 97, que foram repassados a este município recursos federais enviados pelo Fundo Nacional de Saúde, conforme discriminado abaixo. Incremento ao piso da atenção primária. Recurso advindo de emenda parlamentar de comissão. Segue o número da proposta. Valor liberado: R$ 3 milhões, recebidos em 30 de junho de 2026. Segue conta corrente, agência, atenciosamente, Lívia Lise Oliveira da Cruz, secretária de Finanças. Ofício da Secretaria de Finanças, número 410, de 2026. Itatim, 30 de junho de 2026. A sua senhoria, senhor Alex Araújo dos Santos, presidente da Câmara de Vereadores de Itatim. Senhor presidente, comunico a vossa senhoria, em obediência ao artigo 2º da Lei número 9.452, de 20 de março de 97, que foram repassados a este município recursos federais enviados pelo Fundo Nacional de Saúde, conforme discriminado abaixo. Incremento ao piso da atenção primária, recurso advindo de emenda parlamentar de comissão. Segue o número da proposta. Valor liberado: 1.300.000
R$ 150.000, recebidos em 30/6/2026. Segue a conta corrente e agência. Atenciosamente, Lívia Lise Oliveira da Cruz, Secretária de Finanças. Ofício da Secretaria de Finanças, número 414/2026. Itatim, 30/6/2026. A sua senhoria, senhor Alex Araújo dos Santos, presidente da Câmara de Vereadores de Itatim. Senhor presidente, comunico a vossa senhoria, em obediência ao artigo 2º da Lei nº 9.452, de 20 de março de 97, que foram repassados a este município recursos federais enviados pelo Fundo Nacional de Saúde, conforme discriminado abaixo. Objeto, custeio da média e alta complexidade à saúde, recursos advindos do programa. Proposta, segue o número da proposta. Valor liberado, R$ 310.000, recebidos em 30/6/2026. Segue a conta corrente e agência, Lívia Lise Oliveira da Cruz, Secretária de Finanças. Ofício da Secretaria de Finanças, número 418. A sua senhoria, Alex Araújo dos Santos, presidente da Câmara de Vereadores. Senhor presidente, comunico a vossa senhoria, em obediência ao artigo 2º da Lei nº 9.452, que foram repassados a este município recursos federais enviados pelo Fundo Nacional de Saúde, conforme discriminado abaixo. Objeto, custeio do Serviço de Atenção Primária à Saúde e recurso de programa, segue o número da proposta, valor liberado, R$ 500.000, recebidos em 30/6/2026. Segue a conta corrente e a agência Caixa Econômica Federal, atenciosamente, Lívia Lise Oliveira da Cruz, Secretária de Finanças. Ofício da Secretaria de Finanças, número 423/2026. Itatim, 7/7/2026. A sua senhoria, senhor Alex Araújo dos Santos, presidente da Câmara de Vereadores de Itatim. Senhor presidente, comunico a vossa senhoria, em obediência ao artigo 2º da Lei nº 9.452, que foram repassados a este município recursos federais enviados pelo Fundo Nacional de Saúde, conforme discriminado abaixo. Objeto, implementação de melhorias sanitárias domiciliares na sede do município de Itatim. Segue o número do convênio. Valor liberado, R$ 1.500.000, recebidos em 6/7/2026. Segue a conta corrente e agência. Atenciosamente, Lívia Lise Oliveira da Cruz, Secretária de Finanças. Ofício da Secretaria de Finanças, número 427/2026, a sua senhoria, Alex Araújo dos Santos, presidente da Câmara de Vereadores de Itatim. Comunico a vossa senhoria que foram repassados a este município recursos federais enviados pelo Ministério da Agricultura e Pecuária, conforme discriminado abaixo. Adequação de estradas vicinais. Segue o número do convênio. Valor liberado, R$ 374.810, recebidos em 6/7/2026. Segue a conta corrente e agência, atenciosamente, Lívia Lise Oliveira da Cruz. Ofício da Secretaria de Finanças, número 431. A sua senhoria, senhor Alex Araújo dos Santos, presidente da Câmara de Vereadores de Itatim. Senhor presidente, comunico a vossa senhoria, em obediência ao artigo 2º da Lei nº 9.452, que foram repassados a este município recursos federais enviados pelo Fundo Nacional de Saúde, conforme discriminado abaixo. Objeto, atenção de média e alta complexidade ambulatorial e hospitalar. Recursos advindos do programa. Valor liberado, R$ 400.000, recebidos em 6/7/2026. Segue a conta corrente, a agência, Lívia Lise Oliveira da Cruz, Secretária de Finanças. Ofício da Secretaria de Finanças, Itatim, 23/7/2026, a sua senhoria, senhor Alex Araújo dos Santos, presidente da Câmara de Vereadores de Itatim. Senhor presidente, comunico a vossa senhoria, em obediência ao artigo 2º da Lei nº 9.452, de 20 de março de 97, que foram repassados a este município recursos federais enviados pelo Ministério das Cidades, conforme discriminado abaixo. Objeto, provisão de unidades habitacionais em área urbana, através do programa Minha Casa Minha Vida, novo PAC, no município de Itatim. Segue o número do convênio. Valor liberado, R$ 839.398,40, recebido em 23/7/2026. Segue a conta corrente, a agência, atenciosamente, Lívia Lise Oliveira da Cruz, Secretária de Finanças. Encerrado o expediente do dia.

Graças a Deus, rapaz, que chegou. Não havendo mais expediente, passaremos pela ordem do dia. Projeto de lei de número 008/26 do vereador Nailson França de Andrade, que institui o Programa Municipal do Artesanato Popular e das Outras Providências. Coloco em discussão. Não havendo discussão, coloco votação. Quem estiver de acordo, permaneça sentados. Aprovado. Indicação de número 090 do vereador Ademir de Oliveira Moura, que indica a implantação de pista de Cooper na Avenida Getúlio Vargas, que dá acesso à BR-116. Coloco em discussão. Não havendo discussão, coloco votação. Quem estiver de acordo, permaneça sentados. Aprovado. Indicação de número 091 do vereador Ademir de Oliveira Moura, que indica a implantação de pista de Cooper na Avenida, que dá acesso ao bairro do departamento. Coloco em discussão. Não havendo discussão, coloque em votação. Quem estiver de acordo, permaneça sentados. Aprovado. Indicação de número 092 do vereador Leone Marques Nogueira da Silva, que indica a pavimentação em paralelepípedo ou asfalto na entrada do bairro Portelinha. Coloco em discussão. Não havendo discussão, coloque em votação. Quem estiver de acordo, permaneça sentados. Aprovado. Sala das sessões, 6 de agosto de 2026. Alex Araújo dos Santos, presidente. Levi Urbano de Oliveira, primeiro secretário. Assim encerro a ordem do dia e peço ao primeiro secretário que faça a inscrição dos vereadores que queiram fazer o uso da palavra.

0: Vanderlei Andrade Rosa.
1: Sim.
0: Roberto de Oliveira Andrade.
1: Sim.
0: Ivânia Corrêa de Almeida Oliveira.
2: Sim.
0: Leone Marques Nogueira da Silva.
3: Sim.
0: Nailson França de Andrade.
3: Sim.
0: Roberto de Jesus Silva.
1: Sim.
0: Livio Urbano de Oliveira, sim. Ademir de Oliveira Moura.
4: Sim.
5: Antes de liberar a tribuna aqui, quero mais uma vez agradecer a presença de todos e ressaltar que, né, estamos prestes a iniciar o período eleitoral. Apesar de não ser uma eleição municipal, mas tem muitas regras hoje que implica nos municípios, a gente está vendo aí. Então, que a gente possa conduzir esta casa da melhor forma possível, como sempre vem sendo, e que a gente também veja o que a gente fala, né, na tribuna principalmente, porque muitas das coisas pode acabar prejudicando o próprio candidato, o qual a gente apoia, e ainda o vereador também responder, salientando que cada um é responsável pela sua fala e pelos seus atos. Dando seguimento, convido o vereador Vanderlei Andrade Rosa, 10 minutos, excelente.

0: Boa noite a todos aqui presentes nesta noite. Aqui é o Saldo, presidente desta casa, Alexandro, colegas vereadores, vereadora, funcionário desta casa. Aqui eu deixo minha saudação a todos vocês. Mandar uma boa noite para todos os ouvintes aqui da sede Zona Rural que estão nos ouvindo. Que Deus abençoe a todos vocês. Gostaria aqui de agradecer a Deus mais a semana de trabalho. Obrigado, nosso Senhor. Quero aqui justificar a falta do colega que não estão presentes, Romário e Manuel, por motivo superior, mas esta casa continua com a sessão com os vereadores que estão presentes. Quero aqui dizer ao povo de Itatinga que conhece o trabalho desta casa aqui, os trabalhos, mas a gente que é vereador sempre continua lutando pelo seu povo. Eu mesmo, esses meses passados, foi o mês que eu mais trabalhei, servindo meu povo na área da saúde, aquilo que me procurou, o que eu fiz foi com carinho e grande amor para servir o próximo. Eu tenho certeza que cada vereador desse aqui teve compromisso com o seu povo nesse recesso aqui desta casa, mas os trabalhos desta casa continuam hoje. Quero agradecer a todos vocês, desejar aqui um dia dos pais no domingo, que estão chegando aí. Pega seu pai, abraça, dá benção. Que Deus conforte a todos os papais de Itatinga e da Bahia. Aqueles que não tem mais seu pai aqui, que Deus, o menino Jesus, possa enviar essa mensagem lá na vida eterna. Quero aqui pedir a Deus que dá saúde no nosso povo itatiense, aqueles que estão doentes aí nos hospitais, em suas casas, que recupere essa saúde, em nome do Senhor, para ter uma cidade com sucesso e paz, que a gente diz que precisa. Quero agradecer mais a todos vocês. Meu abraço, vocês da sede da Zona Rural, que Deus abençoe esta noite. Obrigado.
1: Dando seguimento, convido o vereador Roberto de Oliveira Andrade, 10 minutos, excelência.

Boa noite a todos, colegas vereadores, vereadora, presidente dessa casa, a todos que nos acompanham através da rádio Ponta Aguda FM, pela Itati News, funcionários desta casa. É muito bom, depois de um recesso, né? Graças a Deus, todos os vereadores, exceto alguns por motivos maiores, não puderam estar presentes, mas os demais aqui se fazem presente para mais uma sessão, que é momento de discutir, de opinar, né? Situações, melhorias para o nosso município. Nosso papel, né? Como vereador da nossa cidade. Em reflexo disso, em termos de acompanhar e fiscalizar os acontecimentos da nossa cidade, tendo em conta como o mês retroativo, né, que foi o mês de São João, ao qual estávamos em recesso, né, tivemos a oportunidade, falo por mim, né? E referente, junto comigo, os vereadores Emanuel, vereador Leone Marques e vereador Nailson França, né? Ele está fiscalizando o último festejo, foi um festejo bem feito, né? Bem apresentável, que foi o São João do nosso município, do município de Itati, né? Mas também tivemos aqui o acompanhamento, né? Nós como vereadores, é nosso papel, disse isso e repito, palco aí com valores inapropriados, elevados a 2 milhões e poucos reais. Temos aqui, juntamente com os demais vereadores, o qual citei, vamos estar verificando essas situações, bandas superfaturadas, né? Cantores com cachês e programações de valores inadequadas a outros locais. Então, tudo isso aí, eu quero deixar claro à população, certo? Que vai ser esclarecido aqui, junto com os demais vereadores, o qual eu falei, porque eu não acho justo, né, esse tipo de acontecimento. E será aqui esclarecido. A qual falei aqui referente a esse palco, se não me falha, 2.411.000, e o qual as barracas, a qual falei também na penúltima sessão, já faz parte desse valor. Aqui a gente não está falando de situações argumentativas, não. Estamos falando de coisa certa, coisa concreta, né? Documentos que provam isso, né? A qual aquelas barracas, a qual fomos lá, né? Fisicamente falando, eu, o vereador Nailson, né? O vereador Emanuel, o vereador Leone Marques, e contabilizamos as barracas. No lado direito, 15 barracas, no lado esquerdo, mais 10, né? Totalizando 25 barracas. O valor arrecadado esse último ano letivo de 2026 foi de R$ 1.800 por barraca, totalizando as 25, R$ 45 mil reais. R$ 45 mil reais esse que a prefeitura subtraiu de cada barraqueiro daquele, a qual nos últimos 2 anos meu como vereador nunca tive uma resposta para dizer, ó, esse valor dessas barracas foi para isso, foi para aquilo, certo? Nunca tive essa resposta, certo? Espero ter. E aqui eu não estou falando nada do contrário, é R$ 1.800 por barraca, e foram 25 barracas, totalizando R$ 45 mil reais. Mudando um pouco o assunto, deixo aqui a minha indicação para a próxima sessão, referente a veículos de modelo Sprinter, Ducato ou vans utilitárias, para que possa substituir aqueles caminhões de carroceria que levam e traz pessoas para a Feira Livre no dia de segunda-feira desse município. Deixo claro aqui que caminhão de carroceria é para carregar objeto, caminhão de carroceria é para carregar carga e não gente, não pessoas. Deixei aqui, certo?
irei dar entrada na indicação referente a esses veículos aqui, ó, Sprinter, Ducato e vans utilitárias com auxílio de semi-reboque para cargas. As pessoas vão dignamente dentro do veículo, né, e sua compra feita na Feira Livre, no semi-reboque, atrás desse veículo. Queria aqui também deixar claro que, por ser vereador de oposição, mas meu papel não é só cobrar, e sim também parabenizar, né? Queria parabenizar o hospital, meus parabéns, certo? Por já estar em funcionamento. Fico triste também por não já ter funcionado antes, né? Fico feliz por ter já estar funcionando, mas também fico triste por não ter funcionado antes, por capricho do atual prefeito, repito, do atual prefeito, para qual os governantes do momento, né? Algumas vidas poderiam ter sido salvas, famílias não poderiam ter sofrido a falta de entes queridos que hoje sofrem, né? E é uma pena não ter sido antes. E deixar aqui também o meu apelo, por fim, aos órgãos competentes desse município, a qual a secretaria possa se mobilizar, e acredito que também a vigilância sanitária, referente à água, né, do esgoto do hospital, que está sendo escoada no fundo do hospital, está gerando, né, inundações e mau cheiro para o pessoal daquela localidade, ao qual fui cobrado e aqui estou cobrando. E no mais, é agradecer aqui a todos que estão nos ouvindo, colegas, vereadores, um abraço a todos e fiquem todos com Deus.

Boa noite, senhor presidente e os demais colegas, funcionários desta casa. Eu saúdo os funcionários desta casa em nome da amiga Mirella, que é funcionária desta casa. A Zeca, meu muito boa noite, está aqui nesse plenário. Igor, meu muito boa noite. Vai para os ouvintes da Ponta Aguda FM e aos internautas que nos acompanham através da Itatim News. Eu quero aqui hoje agradecer a Deus por mais uma oportunidade de estar aqui nesta casa, iniciando o segundo semestre, né, de 2026. É como o colega vereador Vanderlei relatou aqui na tribuna, né, a gente estava de recesso desta casa, mas os trabalhos externos não parou. Eu tenho certeza que cada um de nós aqui dermos continuidade a nossos trabalhos na área da saúde, no social. Eu tenho certeza que cada um com sua responsabilidade com o nosso povo. Não é isso? E é como o presidente desta casa também relatou, né, sobre o processo eleitoral, que se inicia as próximas eleições agora em outubro. Tenho certeza que cada um aqui de nós temos, eu sou oposição, nós temos aqui colegas da situação, então a democracia está aí, a gente tem que respeitar, o povo é muito inteligente, sabe realmente quem são os deputados que têm trazido muitos benefícios para o nosso povo. Então eu tenho certeza que não precisa a gente estar aqui denegrindo a imagem de cada colega. O povo é muito inteligente e sabe muito bem escolher o que é melhor para o nosso povo e nossa terra. Não é isso? E em relação ao hospital, foi uma obra que foi muito cobrada. Eu lembro que no início do ano passado, eu estive nesta tribuna, um dos meus primeiros comentários foi em relação ao hospital. Fico feliz hoje em estar funcionando, porque foi uma obra que foi prometida com o ex-prefeito, o qual eu fui vice-prefeita por 8 anos. A gente prometeu ao povo de Itatim, está aí a obra. Estive a oportunidade de estar lá, visitei, participei da inauguração, porque o que for melhor para o nosso povo, vou estar sempre presente, independente de estar a situação lá fazendo, mas se for para o bem do povo, eu estou lá, mas eu tenho a minha bandeira a defender, que é a bandeira do amigo Inho. Então, quero dizer aqui aos colegas, aos cidadãos que estão nos ouvindo, que está aí a obra. Pelo que estou sabendo, não está fazendo cirurgia ainda, mas creio eu que o processo é novo, mas logo, logo vai estar fazendo. E se for preciso, presidente, de uma emenda parlamentar, eu posso estar pedindo ao deputado Dal, deputado esse, que há uns 3 anos atrás, eu pedi a ele uma emenda junto com um médico do Hospital Santa Isabel, e ele destinou uma emenda para aquele hospital. Creio eu que ele é um deputado muito empenhado na saúde, ele vai estar colaborando com o nosso povo, independente da gente ser oposição, mas a gente quer o melhor para o povo de Itatim. Ivana está aqui para lutar o que for melhor para o nosso povo. Para isso, eu sei respeitar a bandeira de cada um. Então, fico muito feliz. E quero dizer e parabenizar também aos profissionais da educação, que foi para 8.6. Então, espero que a nossa saúde também chegue ao 10. É isso? Para que a gente venha ter uma saúde de qualidade. Profissional da educação, vocês estão de parabéns, todos, do zelador, ao professor, ao coordenador, à secretária, diretor, vice-diretor, pela nota que vocês conseguiu para a área de educação. Então, meu abraço e parabenizar todos vocês que se empenharam. E também não poderia deixar de parabenizar aqui o amigo Inho, juntamente com os presidentes da associação, senhor Delício da Lagoa do Canto e Zé, conhecido como Zé de Zé Ramos, onde o colega vereador Quebé esteve lá na comunidade de Riacho Seco no domingo. Eu não pude estar presente, mas
Quero lhe parabenizar, Zé, pelo seu empenho de estar aí lutando por dias melhores para o nosso povo, povo da zona rural, povo esse que tem o empenho do deputado Dal, do deputado Vitor Azevedo e o esforço do amigo Inho, buscando cada dia melhorias para o nosso povo. E também não poderia deixar aqui também de fazer uma cobrança no primeiro dia para o nosso secretário Gita, secretário de obras. Queria lhe pedir, secretário, se fosse possível, dar uma olhadinha na Rua do Coqueiro para que faça uma poda, mande os funcionários lá podar aquelas árvores, fazer uma limpeza. Os moradores de lá solicitaram e estou aqui pedindo. E quero aqui também parabenizar todos os pais da nossa cidade, da zona rural, e parabenizar também os nossos colegas vereadores que são pais, todos aqui são pais, então aqui eu deixo o meu abraço a todos vocês, que Deus continue abençoando vocês, dando sabedoria para que vocês possam conduzir os filhos de vocês. Um forte abraço a todos, deixo aqui um abraço também para o meu pai, Antônio Costa. Meu muito obrigado e uma boa noite a todos.

Gostaria de saudar a todos os nobres colegas vereadores. Em nome do vereador Robertinho, eu saúdo todos os demais. Saudar a todos que estão nos ouvindo aqui também pela Rádio Ponta Aguda FM e pela Itati News. Saudar a todos os presentes aqui no plenário, a todos os funcionários desta casa. E desejar uma boa noite a todos. Primeiramente, gostaria de agradecer a Deus por mais essa oportunidade. Estamos aqui reunidos, trabalhando, fazendo o que temos prazer em fazer, que é servir a população de Itatim, buscar melhoria para a nossa cidade. A Deus toda honra, todo louvor e toda adoração. Obrigado, Senhor Deus maravilhoso, por tudo que o Senhor tem feito em nossas vidas. Sem Ti, não seríamos nada. Então, agradecer a Ti por tudo, Jesus. E dando prosseguimento ao nosso discurso, gostaria de aproveitar a oportunidade também para desejar um feliz aniversário para o nosso amigo Zeca, que está fazendo idade nova. Que Deus continue abençoando grandemente sua vida. Ele que é suplente de vereador. E além disso, também é um cidadão itatiense que a gente vê buscando, lutando pela melhoria do nosso município aqui, nas redes sociais. Tem um futuro brilhante, eu tenho certeza, na política também. Parabéns, Zeca. E além disso, né, tem um dos melhores açaí da cidade, né? Nosso Zeca aí é referência. Passamos vários meses aí, né, no recesso que tivemos, já estávamos aí com certeza com saudade de estar aqui nos comunicando com a população através da rádio, né, através das redes sociais aí e do plenário aqui, que muitos também vêm presenciar aqui as nossas falas. Isso é muito importante. A gente fica muito feliz poder estar voltando a fazer o que gostamos. E como foi falado no discurso anterior de alguns vereadores, temos que procurar fiscalizar ainda mais as obras.

Então, nosso papel é esse, a gente está buscando fiscalizar. A gente está vendo aí várias obras acontecendo, nada melhor do que a gente estar presente aí fiscalizando, né, e fazendo nosso papel como vereador, que é de fiscalizar, procurar fazer indicações aqui para a melhoria da nossa cidade e nosso povo, fiscalizar também, né, todas as os projetos de leis que aqui se, por aqui passam, né. Tem um assunto também que o pessoal vem cobrando. Eu também, semana passada não, foi terça-feira, a gente vê vários postes aí que foram feitos dessa sinalização aí, foram sinalizados no nosso município, e alguns postes ali de sinalização estão em cima do meio-fio. Eu passei a semana e aí uma criança bateu a cabeça, o filho de Ari, estava vindo com flor, e aí o menino bateu a cabeça, eu parei imediatamente, o menino começou a ficar tonto ali. No meio do meio-fio tem aquelas placas de sinalização, a pessoa vai despercebida ali, bate a cabeça ali. Então, por que não colocar no lugar correto ali, né? No tirar do meio-fio, colocar no começo do meio-fio ali, tirar de cima do meio-fio do meio ali, até para as pessoas passarem. Isso fica perigoso ali, passar com cadeira de roda, alguma coisa, fica sem espaço. Então, a gente tem que procurar ver as pessoas que fizeram, colocar essa sinalização aí, para tirar esse do meio da calçada ali, né? E colocar no lugar correto. Tem também o pessoal sempre cobra ali, em frente ali a padaria Raio de Sol, onde dia de segunda-feira, quando chove ali, fica tudo alagado ali. E as pessoas colocam as barracas ali, ficam impossibilitadas de vender as suas mercadorias. A gente tem que ver com a Secretaria de Obras aí, pessoal ali, que o que é que pode ser feito ali para que a água não possa estar empoçada ali, possa logo embaixo ali no açougue ali, onde eram antigos gelados ali, o lugar de escorrer a água ali. Então a gente tem que ver uma maneira daquelas pessoas ali não serem penalizadas por esse asfalto que foi feito aí. Ficou um asfalto de boa qualidade, porém a água não está sendo escorrida da maneira correta. Então a gente tem que procurar fiscalizar isso aí. O pessoal está reclamando demais. E eu vou procurar fazer um vídeo aí quando chover, para ver o que é que pode ser feito aí para resolver a situação. O hospital, como foi falo também, minha filha se cortou a mão domingo. Tive lá com ela, fui bem atendido, graças a Deus, a equipe qualificada lá. A gente espera que possa estar inaugurando também ali aquele centro cirúrgico, né, o mais rápido possível. Fazer tomografias ali, fazer vários procedimentos ali que a gente sabe que é necessário quando as pessoas, né, têm algum tipo de acidente, alguma coisa, para ter o resultado mais rápido, para ver o que é que pode ser feito, né, ver se tem alguma gravidade ali. Então, a gente espera que esse hospital venha, né, ter pactuação com o governo do estado aí e alguns órgãos federais aí, como o deputado, tem vários deputados aí que a gente pode estar indicando, fazer pactuação com algumas outras cidades, para que ele possa, aquele hospital possa estar funcionando em pleno vapor e com todas as áreas ali, né, de exames, de tomografia, de o centro cirúrgico. A gente torce para que esteja funcionando o mais rápido possível. Isso eu tenho certeza que vai salvar vidas, né, e vai melhorar muito a saúde aqui na nossa cidade. Aproveitar também para justificar a falta do vereador Manuel. Está viajando aí, já tinha compromisso marcado, né? Ele faz a caravana dele e pediu até para que a gente pudesse justificar a falta dele. E a gente está aqui também comunicando, né, à população. E parabenizar todos os pais, né? No próximo domingo é o Dia dos Pais. Que seja um domingo abençoado para todos os papais. Feliz Dia dos Pais para todos os pais da nossa cidade de Itatim, né, nosso Brasil. Isso é uma data muito importante. E podemos ver aí o que foi relatado nos últimos meses aí, no mês de junho para cá, entrou quase 10 milhões aí de recursos federais aí, para a saúde dos ministérios das cidades. A gente sabe, para a saúde, né, sanitária, né, deve ser para fazer banheiros aí, para melhorar a qualidade de vida das pessoas que não têm uma qualidade de saúde, né, sanitária nas suas casas. Então a gente espera que esse dinheiro possa ser investido o mais rápido possível para melhorar.

0: melhoria da vida das pessoas na nossa cidade. É, temos outras obras aí, para vermos aí, né, que nem começou agora o calçamento ali do departamento. É, eu acho que é sentido ali. A gente não viu nenhuma placa, sei lá, não vi nenhuma placa, não sei se é com recurso próprio, tem alguma emenda federal para aquele calçamento ali. Acho que é sentido o aterro sanitário ali. É, então a gente vai procurar ver realmente qual o sentido que aquele calçamento vai dar. E estamos aí, né, fazendo nosso papel, trabalhando, fazendo o melhor que podemos aí, atendendo a população na medida do possível, fazendo com amor e com carinho o que gostamos, né, de fazer, servir a população. Muito obrigado mais uma vez a todos, que Deus abençoe a todos aí que estão nos ouvindo, tanto na sede como em toda a zona rural. Um abraço no coração e uma ótima semana.
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Boa noite a todos. Quero aqui saudar todos os colegas vereadores, presidente desta casa e pedir um minuto de silêncio pelo falecimento do meu amigo Ney, chamado Ney Corno, filho de Dona Reis e de seu Zezito, faz linha para Castro Alves. Ney sempre votou na família da gente. Seu Zezito também, a última eleição, me deu essa ajuda. Quero aqui deixar meus extremos gratidão a toda a família enlutada, a Dinho, a todos vocês aí. Que Deus conforte essa dor de tristeza, que não é fácil. Quero aqui pedir um minuto de silêncio para todos vocês.

0: Obrigado. Quero aqui começar o meu discurso pedindo a todos os colegas vereadores, dizendo que eu fico muito feliz esse projeto que eu coloquei nesta casa, que institui o Programa Municipal do Artesanato Popular e de outras providências. Então, vocês que faz o artesanato na nossa cidade, foi aprovado aqui o projeto, vai para a sensação lá para a prefeitura. Quero aqui, presidente, muito obrigado, todos os colegas vereadores. Quero aqui endossar minhas palavras ao meu amigo Robertinho, no qual, Robertinho, presenciei dois carros na segunda-feira, levando, presidente, algumas pessoas da zona rural, conhecido como carro pau de arara. Então, Robertinho, quero parabenizar aí sua colocação e dizer, presidente, que hoje a gente passa ali pela Secretaria de Obra, tem várias vans, vários ônibus escolares, não sei se pode, não sei se a legislação permite. Ou também chamar essas pessoas que têm esse carro locado, que provavelmente é alguém que tem locação, pedir para comprar um ônibus, né, ou uma van, porque para não chegar distorcido dizendo que a gente está aqui na tribuna para pedir para exonerar carro de ninguém. Então, a gente está aqui, a gente sabe que o carro é de alguém da zona rural que está aí prestando serviço. Então, que venha desfazer daquele caminhão ou daquele carro e realmente levar as pessoas com dignidade para a zona rural, que a gente vê que realmente está ali em cima de um sol, né? Caso venha a ter um acidente, a gente sabe que o índice de escapar as pessoas ali é bem provável, poucos, né? Então a gente pede aqui o poder público, o poder executivo, que realmente chame essas pessoas e peça dar um prazo, peça para as pessoas se enquadrar realmente nesse pedido que a Câmara está aqui fazendo esse apelo. Que cheguem nessas pessoas da zona rural, que a gente não tá pedindo para tirar o carro de ninguém, nem prejudicar a linha de ninguém, mas sim trazer uma melhora, uma qualidade para essas pessoas que realmente vêm fazer feira dia de segunda-feira. Eu quero aqui também falar sobre a questão da água do fundo do hospital. Foi bem colocado ali o ex-vereador Roberto, juntamente com o Robertinho, para ver com o poder executivo também, os vereadores da base, que realmente vinha a entender o porquê aquela água está sendo desovada ali no fundo do hospital. Não sei qual é o motivo, não posso afirmar de que forma, mas pedi aqui o apelo, né, para as secretarias ver a questão do secretário Gita aí. E juntamente com a prefeita, com a secretária de saúde, para ver realmente se ali é uma água do hospital, se realmente para verificar o que é que está acontecendo. Eu quero aqui também dizer que começar também o meu discurso, um dos motivos que eu vou falar aqui, é sobre o trânsito da nossa cidade, no qual foi implantado várias placas do município. Esses meses foi discutido, meu amigo Vanderlei, nas redes sociais, está aí a população sendo multada, infração de trânsito, né, na nossa cidade, já está valendo. Inclusive, se eu não me engano, já fui também multado, já foi duas infrações, não sei se vai chegar, mas provavelmente aconteceu um episódio comigo e eu vou alertar a toda a população itatiense. A Avenida Getúlio Vargas, né, Robertinho? Essa avenida aí do posto é Getúlio Vargas, né? José Vieira, desculpa. Avenida José Vieira Gomes foi implantado, presidente, várias placas que é proibido parar. Proibido estacionar. Não é proibido parar. Essa de lá do cemitério até a casa ali, a saída para Castro Alves, ali na Madeireira de Chita, tem as placas ali na avenida de um lado e na avenida de outro. E as placas diz que é proibido estacionar e pode parar, porque quando tem um cortado, que a gente fala assim, é proibido parar, estacionar, pode parar. Então tá tendo algumas infrações, né? Não é a gestão, porque eu quero saber também a questão do trânsito, se vai mandar o projeto para a Câmara, se Itatim cabe realmente a SMT, porque eu acho que é o número de habitantes, né? Eu acho que tem cidades que é número de habitantes, então a gente tem que ter um consenso Eu acho que a Casa Legislativa poderia ter uma reunião com a Polícia Militar, com o Poder Executivo e com o Poder Legislativo. Porque não pode chegar, está punindo a população itatiense. Não sou contra a punir, porque existe a lei de trânsito. A gente, inclusive, eu sou da lei de trânsito, sou formado em trânsito, sou instrutor de trânsito. Eu sei que realmente tem que ter o trânsito organizado na nossa cidade. Agora, a gente também não pode deixar penalizar algumas pessoas e, tipo, penalizar outras e a outra, e umas não. Então, a gente tem que convocar aqui, né, a PM, ou se for possível, o nosso major que está aí, o capitão. Major não, o capitão Menezes estiver aqui, juntamente para a gente discutir o porquê dessa questão de o cidadão parar e a placa tá, meu amigo Ademir, que pode parar. O parar, a gente vai para a cidade grande feira, ali você pode parar, você dentro do carro. Você não pode descer do carro e fechar o carro que condiz que você está estacionando. Então a gente tem que ver que vai chegar várias multas para algumas pessoas da nossa cidade, porque realmente vocês que estão me ouvindo aí, a multa não vai chegar agora. Então é quando você for emplacar seu carro que você vê que as infrações vai estar aí. Então a gente tem que. Nós representamos o povo, nós estamos aqui eleito pelo povo, somos seis vereadores da oposição, que eu tenho certeza que a gente precisa estar unido justamente para isso aí, para a gente defender o nosso povo, e a gente tem que tomar providência. A gente aqui não vai impedir o papel da PM, a gente não vai pedir o papel. Em primeiro lugar, presidente, eu gostaria de saber sobre a SMT. O que é que a prefeita, o que é que o Poder Executivo vai falar sobre isso aí? Mandou a lei aqui para a Câmara, porque, presidente, tudo cai, o vereador é o para-choque. O povo fica na rede social só falando, e o vereador, parecendo que foi a gente que ordenou multar alguém. Eu tenho certeza também que não foi a prefeita, porque a PM. O Estado não tem nada a ver, a prefeita jamais vai mandar multar ninguém, mas a gente precisa convocar os órgãos competentes, meu amigo Ademir. Aqui a gente fazer uma reunião e dizer, dar um prazo. Eu sei que o prazo foi dado, acho que foi 15 dias ou foi 10 dias, eu não sei, mas eu vi que a prefeitura também, presidente, botou uma nota. Eu vi um card aí que a prefeitura botou dizendo que tal dia, a partir de tal dia, que eu acho que já existia a infração de trânsito. Então a gente tem que ver realmente se está aplicando, meu amigo Vanderlei, a multa certa. Tem que ser aplicada. Então a gente tem que realmente chamar aqui as pessoas, porque nós somos representantes do povo. Então vamos chamar, vamos interagir nisso aí e ver a questão da CMT. Eu faço questão de dizer que se o projeto, se Itatim, eu acho que Itatim não cabe a CMT pelo número de habitantes. Eu acho que tem um número, o CBT, o Código de Trânsito Brasileiro. Diz que o município tem que ter X habitantes para existir essa lei, que é para a prefeitura mandar aqui para a Câmara de Vereadores e os vereadores aprovar para existir, que chama o guarda de trânsito. Porque muita gente confunde com guarda municipal que foi aprovado com guarda de trânsito. Então a gente precisa realmente esclarecer isso aí para a nossa população. Até porque foi cobrado aqui com vários vereadores que o guarda de trânsito. Que teria que existir para chegar ali na Praça do Comércio, organizar o trânsito. E eu acho que até agora não foi organizado. Inclusive, minha amiga Ivânia cobrou várias vezes aqui sobre a Praça do Comércio, da questão do trânsito. E eu não vi até agora organizando o trânsito da Praça do Comércio. Eu estou vendo aí a viatura subindo e descendo na avenida e caneta para dentro de todo mundo que parar ali, que estacionar. Então a gente tem que realmente ver. Chamar as pessoas, não estou falando isso, não foi porque eu fui multado, eu estou falando isso como cidadão itatiense, uma pessoa que inclusive falei aos policiais, eu falei, ó, vocês têm que ver, porque parar pode, o que não pode é estacionar. Se vocês cometeram infração dessa aí, a pessoa pode entrar com recurso e derrubar sua multa, e derrubar a infração de trânsito. Então, isso aí foi discutido, foi conversado, e eu estou passando esse caso aqui para os 11 vereadores, tá ciente, eu acho que vocês todos estão cientes do que está se passando na nossa cidade. E quero aqui também, para terminar, presidente, um minuto só. Eu quero aqui também dizer que a prefeita, mais uma vez, foi infeliz na sua postagem, né? Eu acho que foi o ano passado, ela esteve aqui na Câmara de Vereadores e falou que alguns vereadores tinham que decidir ou de que lado tal, ou de que lado era, que ela não aceitava vereador estar de um lado, estar de outro. Tipo, foi alguma coisa assim. E essa semana reuniu com os vereadores da situação e foram lá para Salvador, para a convenção de Jerônimo, e ela postou uma frase que diz que o vereador que honra a confi que é os vereadores que honra a confiança do povo. Que hoje temos seis vereadores da oposição. Então quer dizer que nós da oposição não honra a confiança do povo? Se a gente não honrasse a confiança do povo, a gente não estaria sentado nessa cadeira. Então, prefeito, eu quero lhe dizer que ainda bem que quem me colocou aqui não foi a prefeita, que eu não tive nenhum voto sua. Foi o povo. Então, meu povo, por enquanto que existir Nailson, tenha certeza que eu vou honrar cada voto e cada confiança de vocês. Porque eu não sei qual é o motivo que ela, a infelicidade dela, de ela postar isso aí no Instagram dela, mas dizer que é uma desonra. Eu me senti assim, que é uma desonra. Só porque a gente não está do lado dela, quer dizer, se a gente tivesse do lado dela, a gente era honrado. Prefeita, oposição tem que existir. E eu peço aqui, minha amiga Ivânia, meu amigo Quebé, meu amigo Robertinho, meu amigo o vereador Manuel, que não está aqui também, e meu amigo Leone, vamos se unir na oposição, vamos mostrar a ela que tem que ter honra. A honra é fiscalizar, é o que o povo elegeu a gente, para a gente fiscalizar. Porque a desonra é não estar do lado dela. Então eu não vim aqui, prefeita, para lhe agradar, para agradar ninguém. Eu vim aqui para fazer o certo, e o certo é estar do lado do povo. E meu muito obrigado.
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0: Boa noite, senhores colegas vereadores, nossa amiga vereadora Ivânia, demais colegas que aqui estão, nosso amigo Igor. Também aqui quero dar uma boa noite e dar meus parabéns também ao meu amigo Zeca do Açaí. Que Deus te abençoe, meu irmão. Muitos anos de saúde, você e sua família. Que Deus lhe abençoe, viu? Quero aqui dar seguimento às minhas palavras, agradecendo a Deus por mais 45 dias nós temos aqui nessa casa de recesso. Quero aqui dizer aos queridos povo de Itatim, da sede da Zona Rural, que estava de recesso nessa casa, mas o trabalho continua, como na área da saúde, também fazendo muitas entregas aí de projeto e correndo atrás demais para beneficiar o povo, que é isso que eu acho importante na política, dependendo de, às vezes, alguém querer discriminar a oposição, mas isso não me preocupa. Que a gente faz por amor e por carinho, que a gente faz pelo dom de Deus. Tem que agradecer a Deus e o povo que colocamos nós nessa casa aqui no trabalho para servir o povo com muito de coração e cabeça erguida. Isso que é importante. Quero aqui também pedir aqui o nosso amigo Queirinho, que trabalha na prefeitura aí, colocando essas lâmpadas aí nos postes, que é ali o povoado de Riacho Seco. Domingo tive o prazer de estar lá com um amigo Inho, fazendo entrega de algumas máquinas e conversando com as pessoas. E se dedicando a mais trazer mais projetos para a zona rural, isso é importante. E lá na região, lá o povo fez a cobrança sobre os postes lá sem a lâmpada. E quero dizer, queriam, se ele puder fazer, por gentileza, colocar aquela lâmpada lá, fico muito feliz. Que os povos lá estão precisando, que o povo lá também paga a iluminação pública. Então tem direito e obrigação de colocar a lâmpada naqueles postes lá, que o povo lá estão lá no trovo. Quero também aqui agradecer também ao meu amigo Gita, também, que sempre tem me atendido vários pedidos. Parabéns, Gito, que Deus te abençoe. Quero aqui dizer a vocês que nós estamos na luta, na correria de buscar mais projetos para beneficiar o povo de Itatim, que é isso que eu acho importante para o povo, independente do partido político. Eu quero ver o povo beneficiado e sendo bem cuidado, que é isso que é bom para o nosso município. Muito obrigado, que Deus abençoe vocês. Boa noite.
1: 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Vá lá dar seu discurso, que você está alegre. Viu seu presidente Lula lá em Salvador. Ficou muito feliz, eu sei disso.
2: Esse presidente Sandro é uma tora. Boa noite, gente. Boa noite a todos. Falar nisso, faltou o Ramesses lá. Vou sentir sua falta, viu, Ramesses? Zeca tava lá, mas tava meio contrariado, não tava muito feliz não. Boa noite a todos que nos acompanham de casa, pela Rádio Ponta Aguda FM, pelo Instagram do Itatim News. É bom brincar para deixar, né, a noite, a vida mais leve. Gostaria de iniciar minha fala agradecendo a Deus pelos inícios dos trabalhos, né, como sempre maravilhoso, nos permitiu estar aqui com saúde, podendo dar continuidade aos trabalhos no legislativo e servir a população de Itatim. Essa é uma Câmara atuante e que muito tem feito por nossa cidade. Vou iniciar minha fala prestando solidariedade à família do nosso amigo Ney, a Dinho, a Claudinha, Ana, todos os seus irmãos, seu pai, sua mãe, por essa perda. Que Deus possa confortar o coração de vocês neste momento tão difícil. Irei iniciar minha fala dando os parabéns a uma mãe que faz um trabalho, não sei se vocês já observaram, mas um trabalho excepcional. Gilvânia Sampaio, mãe de Isaac. Gilvânia, ela fundou um grupo de mães atípicas, mães em movimento. E ela reúne esse grupo de mães atípicas, e estão se organizando para buscar os seus direitos, os direitos dos seus filhos. E é muito bonito ver o que Giovânia faz, porque ela não busca apenas o direito do seu filho, mas ela também tem buscado conscientizar outras mães para também buscar o direito de todos, de todas essas crianças, de todos esses adolescentes. E é muito bonito ver esse trabalho que Giovânia vem desenvolvendo, eu acompanhando pelas redes sociais, eu fiquei admirado e me senti, não é, tocado para estar falando aqui hoje, para estar parabenizando esse exemplo que serve para outras mães. Gostaria também de comentar, porque após o acontecimento nós não tivemos sessão, que é o funcionamento do Hospital de Itatiaia.